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0: 22h31.
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0: 22h43.
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0: 22 horas e 55 minutos.
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0: 23:07.
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5: Olha ela ligando de novo, rapaz.
6: Amor que é bom?
5: Nada.

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0: 23 horas e 19 minutos.
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0: 23h31.
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0: 23h42.
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0: 23 horas e 55 minutos.
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0: Muito obrigado, gente.
1: Obrigado.
2: Obrigado, Léo.
3: Meia-noite e 19 minutos.
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0: Meia-noite e 30 minutos.
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2: E essa aqui é do nosso eterno e saudoso Gabriel Diniz. Pensa numa canção bonita.

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0: 1:18.
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0: 1:29.
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0: 1h41.
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0: 1:52.
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2 horas e 5 minutos. 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

0: com essa moda, rapaz.
1: 2:16.
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0: Essa moda é apaixonada demais. Eu não queria viver uma história dessa, não, viu?

0: 2:26.
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0: 2 horas e 40 minutos.
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1: Alô, meu compadre Natanzinho. Olha, parece que eu tô no faroeste, ó.

0: 2 horas e 51 minutos.
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0: 3:04.
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0: 3:17.
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0: 3:42.
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0: 3:54.
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0: 4 horas e 4 minutos.
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2: Eita, bom dia, bom dia, bom dia. Seu Ludo Gero da Hora Caba Véio. São 5:03 em Heriutaba. Está começando pela sua Rádio Agreste FM 98.7. O programa Bom Dia 98. Na apresentação desse velho amigo velho, Luiz Ló. E a partir de agora vai ficar com você até às 7 horas da manhã, tocando muito forró pra você curtir, pra você se divertir, pra você se balançar, pra você dançar. Quero mandar já um bom dia para meu amigo César do Mercantil do Povo, rapaz, que essa hora já está acordado, já está ligado no programa Bom Dia 98. Também para o compadre João Inácio, que chegou agora no WhatsApp. Bom dia, muito obrigado pela audiência e pela preferência. Hoje é segunda-feira, 31 de agosto de 2026. Bom dia para você, meu amigo caminhoneiro, meus amigos topiqueiros, mototaxistas, bom dia. Meus amigos vigilantes, meus amigos garis, aquele abraço. Meus amigos da segurança, da saúde e da educação, tenham todos uma ótima segunda-feira. Internautas, bom dia. Hoje eu estou ao vivo para Heriutaba, para o Ceará, para o Brasil e para o mundo aí na internet. Eita, rapaz, o Facebook é aberto aí para todo mundo, viu? Sejam todos bem-vindos ao programa Bom Dia 98, rapaz. Santos do dia, hoje é dia de São Raimundo Nonato, né? É, São Raimundo Nonato. Também dia nacional do Outdoor, é, aquele negócio que bota mensagem, né? 5:05, vamos começar o show, seu Luiz Ló. Arrocha, caboclo velho.

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1: Sim, senhor, seu Ludo Jardim da Hora, Cabo Velho. São 5 horas e 18 minutos em Rio Taba e já temos ouvinte na linha, que não é a linha do trem, mas é a linha da comunicação. Bom dia, compadre Inácio. Bom dia.
2: São
3: 5
2: horas e
3: 3
2: minutos,
3: hein? São 5 horas e 3 minutos, compadre Luiló. Bom dia. Feliz segunda-feira, uma boa semana.
2: Um programa bom.
3: De paz e saúde.
2: Muito na apresentação desse
3: fortuna e felicidade pra nós. Um abraço. Tudo de bom. Falou, meu garoto. Deus te abençoe.
1: Valeu, compadre João Inácio. Bom dia. Muito obrigado aí pela audiência e pela preferência.
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1: Eita, Cabarelo Gers, são 5:23 em Rede Utaba. E você curtindo aí, curtiu aí mais um bloco, primeiro bloco musical, né? Do programa Bom Dia 98, quem abriu hoje o nosso show foi Mastruz com Leite, canta Carlos Santos. Brincadeira de Roda, rapaz, também. Olha aí, Louro Santos e Victor Santos. Tudo pra mim. Almir Sater, Trem do Pantanal. Luizinho de Irauçuba canta, rapaz, Ano é Sonolento. Também é Magníficos, Foi Assim. Muito obrigado a você que está sintonizado na melhor, na mais gostosa de se ouvir, 98.7, rapaz. É isso mesmo, olha, quero aqui mandar um bom dia para o meu amigo Edvan Paiva, rapaz, que já está aqui no meu Facebook, tá ao vivo, rapaz, tá me vendo, né, caboclo aí na Santa Cruz Velha? Tá me vendo, tá me ouvindo, rapaz, olha aí, muito obrigado pela audiência e pela preferência. É o bom dia pro Padre João Inácio também, lá no Barro Vermelho, ligadinho, no programa Bom Dia 98, né? Quero mandar aqui também um bom dia, rapaz, para o seu Geraldo da Rampa de Baixo, né? Bom dia também para o seu Gonçalinho da ONG lá em Amanaiara, curtindo o Bom Dia 98. Muito obrigado pela audiência. Quero mandar também um bom dia para o Walter, né? Para o Antônio Paiva, Dona Ivone Estoura lá no Barro Vermelho, né? É o Sérgio Mendes, para o Roberto Mendes também, gente boa da melhor qualidade. Bom dia para o Evanildo, né, a doutora Elisângela e a Rita de Cássia também, lá na Santa Cruz Velha. Abraço a toda a família Paiva, né, a dona Alta, mãe do Edivan, aquele abraço. Liduíno do Angico de Cima, muito obrigado aí pela audiência e pela preferência, rapaz. Quero mandar também um bom dia para o Cleilson, Dona Mariana, seu Wilson, rapaz, o Carlinhos Cruz, toda a equipe lá no posto Santa Inês, rapaz, né? Também nosso amigo Artêmio, lá no posto São José, é lá na rua São José, também é o posto São Miguel e o posto São Gabriel, né? Isso aí, muito obrigado aí pela audiência e pela preferência, hein? É o posto São José, é lá na rua São José, é o posto São Miguel lá Santa Cruz Velha e o São Gabriel lá na Rampa de Cima. Muito obrigado pela audiência. Hoje para o seu Antenor e Dona Eva Moraes, também é Eva Mororó, né? E o Carlinhos Mecânico lá na Tamarina. Bom dia, é o Angico de Baixo lá, viu?
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1: Pero, caba véi, tá na hora do pessoal trabalhar na rádio, hein? São 5 horas e 31 minutos em Rio Taba. E tem ouvintes na linha, tem ouvintes. Vamos ouvir o nosso ouvinte. Bom dia, Didi, do Angico de Baixo.
2: Bom dia, Padre Luiz Ló.
1: Eita, rapaz, bom dia.
2: É o Didi. Tô na escuta aqui, viu?
1: E tá,
2: o
1: beleza.
2: Padre Raimundo aí, tô mandando um abraço e o café tá pronto.
1: Olha aí, rapaz, ainda não tomei café hoje, cara. Valeu, Didi, muito obrigado aí, meu irmão, pela sua participação, né? Abraço também à tia Régia, abraço aí pro Zé Raimundo, né? É só gente boa da melhor qualidade, rapaz, no Angico de Baixo, né? A dona Geni, rapaz, seu Salles, né? O amigo Antônio, toda essa comunidade boa aí do Angico de Baixo. Vamos lá, vamos ver quem tá aqui de novo comigo aqui. Bom dia, Nonato Silivano lá da Caiçara.
3: Alô, seu Luiz.
1: Eita, acaba bom, olha.
3: Luiz, Nonato. Aqui um bom dia pra
1: você. Olha
3: vocês.
1: Aí, rapaz, fica à vontade aí, meu.
3: Bom dia pros meus amigos.
1: Muito bem.
3: Meu amigo Edinho aí em Rio Taba.
1: Olha, rapaz, isso, Edinho, dona Vanderlânia.
3: Dá um bom dia também. Ao Faba, dona Zezé, né?
1: É, só gente boa.
3: Aos ratos aí, né?
1: Vixe, Maria, tá rato velho, Roy.
3: Né?
1: É, rato pai, os parentes de Edivan.
3: Mais Michele também, irmão, com o pai de Reis. Pai de Michele, aquela turma toda ali da Santa Cruz. Um bom dia também. A turma daqui da Caiçara, né? Amigo Bito, Presidente da Pião, todo mundo tá de saída para as vagas.
1: É bom demais.
3: Tocando rádio de roupa, tomando um cafezinho, né? Vamos já se mandar para a luta, se Deus quiser. A próxima música aí eu ofereço para todos os seus ouvintes aí. Toda a galera daqui da Caiçara. Valeu, meu joia, um abraço, tamo junto.
1: Valeu, Leonardo Silivano, muito obrigado aí pela sua participação, né, pela sua preferência. Eu também sou seu ouvinte também, rapaz, bom dia, né? É, o Edvan tá aqui me ouvindo já, o Edvan tá ao vivo aqui na internet, né? Hoje o pessoal tá me vendo na Rádio Taba, no Ceará, no Brasil e no mundo, aonde quer que seja, muito obrigado pela audiência. E vamos curtir aí um Carlinhos Batista e Edvan dos Teclados. É o solado bonito, hein? Mas é bonito aí. Eita, rapaz, vambora. Arrocha aí, seu Iló. Deixa de conversa mole, caboclo, hein? Olha aí. Ah, pra aproveitar lá e mandar um bom dia pro seu Elisiário, rapaz. É a dona Deusimar, lá na primeira vase. Seu Elisiário, bom dia.

0: Até chegou a hora boa do programa. A hora boa do programa é essa aí, rapaz. No Clube do Ouvinte, os aniversariantes do dia 31/8/2026. Rapaz, olha aí, olha aí, olha aí. Quem está de aniversário hoje? Quem está de aniversário hoje é você, Lúcia Macedo, na rua Pedro Rodrigues Martins. Também o Raimundo Nonato Monte Bolta, rapaz. É o Botão, rapaz. O Botão foi locutor aqui por muito tempo. Tocou muito brega, né? É o Locão, rapaz. Tocava brega o Botão. Olha aí, é na rua. É Luiz Furtado, Taumaturgo, rapaz. E também quem está de aniversário é você, Auxiliadora Monte Bolta, a irmã do Botão, também na rua. É Luiz Taumaturgo Furtado. Micael, rapaz, né? Micael na Vila, na Vila Esperança, é isso mesmo, né?
1: Então vamos lá, um viva pro aniversariante!
0: E você também, Pedro Castro Filho, lá no Oitizeiro. Para vocês que estão de aniversário hoje, nesta data tão importante, que estão completando mais uma primavera, tudo de bom, rapaz, aí muitas felicidades, muita paz, muita saúde, muitos anos de vida, e que essa data se repita por muitas e muitas vezes. São os votos do Luiz Ló e de toda a equipe da 98.7. Parabéns, feliz aniversário para você.

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1: Ora, seu Ludo, já é da hora, acaba, véi. São 5 horas e 53 minutos em Rio Taba. E você curtiu aí mais um bloco musical do programa? Olha, é lindo, Julião canta o rabo do jumento. Ei, Edvan, eu não quero pagamento, eu quero é outro rabo no jumento. Carlinhos Batista e Edvan do acordeon, rapaz. Ô, soldado bonito, hein? Esse número 3 aí é forte. Lima Júnior aqui, rapaz. Foi com você que eu fiz amor. Contigo não, caboclo. Sai pra lá, seu bicho. Chitãozinho e Chororó. Canta, rapaz. Olha aí, ó. É, perdões. Raimundo Soldado canta, rapaz. Você gosta de mim, né? É, também, quem foi mais? Solano e seu conjunto, rapaz, Americana, né? Quero mandar aqui um bom dia também pra Dona Maria do Paulinho, rapaz, que gosta muito desse cantor, rapaz, é o Raimundo Soldado, né? Que traz lembrança do saudoso seu esposo Paulinho, né, gente boa? Paulinho, que era neta da Dona Xixica Paula, né, pá? É, Xixica Paula, é, tem a outra Dona Maria Paula, né? É, o Paulinho era filho da Dona Maria Paula, rapaz. Tia Xixica, né? Eu, rapaz, conheci toda essa família boa, né? Dancei muito forrozinho com a Xixica Paula, rapaz. Eita, cara boa, né? Ali na Praça do Aristóteles, ali tinha o barzinho, rapaz, do Batista, do Seu Joel, né? Oi, todo dia, sábado e domingo, é, tinha aquelas dançarinas, né? As dançantes, né? Eram umas musiquinhas. Ei, rapaz, eram umas festinhas que nós chamávamos de tertúlia. Vamos pra tertúlia do Batista. E era bom demais, hein? Ô, coisa danada, rapaz. Quero mandar aqui um bom dia também pro meu amigo Seu Manel Lourenço, rapaz, a Dona Maria, né? É o vovó, rapaz, o Antônio José e toda a família lá. Muito obrigado pela audiência, hein? Quero mandar aqui um bom dia também, rapaz, pro seu Antônio Carlos das Baterias, né? Pro nosso amigo, rapaz. Nosso amigo, rapaz, o filho dele, rapaz, o homem da oficina, rapaz, o Dedé, né? É o Dedé. Aquele abraço. Bom dia para o Raimundo Bolto, né, rapaz? É, Dona Janice, o Salo, o Carlinho Mecânico, é todo mundo, né? É, Antenor, Eva Moraes, aquele abraço. Bom dia para o Zé Caruso, né? Para o Raimundo Lucas lá na Vila Nova, para o meu primo Zé Boim, né? Para o meu primo também, o filho dele, rapaz, o Gerardo, né? A Luciana, minha prima, muito obrigado pela preferência na Vila Nova, né? Meu primo Luciélio Pereira, rapaz, eita. Luiz Roseno também ali, rapaz. O Raimundo Roseno lá em Riba, né? Eita, lá perto do Carlinho Birimbete. Aquele abraço a todos vocês aí na Rampa de Cima. Nosso amigo Antônio da Rampa de Cima, né? O seu Pedro Mototáxi da Rampa de Cima. Aquele abraço.
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1: Sim, senhor, seu Ludo, já é da hora, caba véi. São 6:12 em Heritaba. É isso aí, tem mais ouvinte aqui na linha. Mais ouvinte aqui na linha, que não é a linha do trem, mas é a linha da comunicação. Bom dia, meu amigo Raimundo Donato, lá do Riacho das Flores. Dá seu recado aí, pai. Bora, a rocha.
2: Bom dia, seu Luiz Ró. Estamos aqui no Riacho das Flores, meu amigo. Estou no programa, viu? Tá bom? Seu Luiz, está no programa, seu Luiz, para desejar uma ótima segunda-feira para o senhor, para todos os ouvintes da Graça FM. E, mano, de modo especial, mandar uma alusão no um pessoal que escuta o senhor todo dia lá no Cipó Pé de Serra, viu? É a Rábida Maria, a Dona Inarcinha, todo o pessoal que compõe aquela localidade escuta o senhor, viu? Estive lá na sexta-feira pegando beiju lá na farinhada, mas coisa boa, seu Luiz, tá bom? Mande um alô pra esse povo aí, a Rama da Maria, o esposo dela, tá bom? E a Dona Narcinha. E também mandar um alô também pro Quarci Júnior, conhecido como Pintim. Daquela rua ali, que eu não sei nem como é o nome daquela rua lá, seu Luiz, que ele mora, mas esse aqui, certo? Nós estamos mandando um alô pra ele, tá bom? Bote uma música aí. Bote a música aí, bem boa para oferecer para esse povo, viu?
1: Muito obrigado, meu amigo Raimundo Nonato, Riacho das Flores. Muito obrigado pela sua participação, né? E também pela sua audiência. Abraço aí a toda a sua família. Muito obrigado mesmo. Tem mais ouvinte na linha. Vamos lá. Vai quem é? Dona Luzinete, da rua Laide Ramos. Bom dia.
3: Oi, sou Luiz, bom dia. Luiz Neto Rolando Ramos. Deus abençoe nosso dia. Muita saúde, força e coragem. Tudo de bom pra você e toda a sua família. Depois vou tirar a mãozinha da Eliane pra mim. Tudo bom dia e Deus abençoe. Tchau.
1: Muito obrigado, dona Luzinete da Rua Laide Ramos. Muito obrigado, Raimundo Nonato e Arja Flores. Bom dia para o Arci Júnior, né, rapaz? A sua esposa, dona Maria Wanda, muito obrigado pela audiência. Também um bom dia para dona Raimunda Maria, dona Inacinha, né, o seu esposo e família, toda essa comunidade boa lá do Cipó, no Pé de Serra. Falar em Cipó, mandar um bom dia para dona Rosa Moreno, rapaz, que tá lá perto da minha rua, né? Na minha rua não, lá na Travessa Coração de Jesus, perto da minha casa, que lá é Travessa. Tem Travessa Coração de Jesus e tem Rua Coração de Jesus. Então, eu moro na Travessa Coração de Jesus e lá está dona Rosa, rapaz, dona Rosa Moreno, né? É o nosso amigo Rodrigo, Antonieta, rapaz, a Maria Cecília e o Anderson. Gente boa, da melhor qualidade, dona Ritinha do Caú, né? O nosso amigo Valdir, rapaz, seu Raimundo Melo, rapaz, minha amiga e vizinha Rosara, é a Rosara também, né, pai? O Zé Carlos, Antônio Maria. Rapaz, é tanta gente boa que eu te falo a verdade, hein? É o nosso amigo Marquinhos, filho da Rosara, Adriana, lá na Santa Luzia, e meu primo Zé Preto e Antônio Wilson. Muito obrigado pela audiência e vamos curtir aí a Eliane, rapaz. Olha o brilho da lua, né? É o brilho da lua, rapaz. E pensou nessa farinhada fazendo a farinha e a lua brilhando? É bom demais. Arrocha aí, seu Luiz Ló. Deixa de falar norma. Bora, caboclo, velho.

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1: Eita, seu Lugo Gera da Hora, Caba Velho. São 6 horas e 26 minutos em Rio Taba. Depois dessa pancada de forró, olha aí, coisa boa, hein? Tivemos aí Carlos Santos canta Venha Dançar, né? Também, rapaz, Francisca Dalva, né? Francisca Dalva, rapaz, né? O Pecado da Maçã, né? Gian e Giovanni canta Onde Andarás, também Eliane, rapaz, Brilho da Lua, eita que foi aí, né, pra dona Elisete, né? Marcelinho, rapaz, eita, minha linda, rapaz, o Marcelinho, hein? Raimundo Soldado canta Abraçando Você, rapaz, foi aí uma correção da música do Raimundo Soldado, viu? Muito obrigado pela audiência e pela preferência. Quero mandar aqui um bom dia também para a Ritinha lá na Rocinha, e ela mandou aqui uma escrita. Eu vou ler para vocês, né? E para mim também ouvir, olha aí, ó. Bom dia, seu Lozinho, estamos aqui ouvindo o seu programa. Seu Lozinho, obrigada. Sexta-feira, acordei um pouquinho mais tarde, mas já adicionei o Zé Coelho. O Zé, eu estive, né? É privilégio de conhecê-lo. E pessoa maravilhosa. E que eu tenho muito carinho, um grande respeito e admiração. Sou até madrinha de um filho da sobrinha dele. Muito obrigado, dona Ritinha, também pro seu esposo, né, lá na Rocinha, que todo dia curte o Bom Dia 98, né, rapaz? Depois eu falo aqui o nome dele, que aqui passou um branco aqui, viu? Lá na Rocinha também, rapaz, tem a Célia do nosso amigo saudoso Antenor do Chá, né? E muitos conterrâneos nossos que ouvem o programa Bom Dia 98 no Rio de Janeiro, né? É lá no Sovaco do Cristo, rapaz, lá em, no bairro de Botafogo, Rio de Janeiro, né? Nosso amigo lá de Cariré, rapaz. Eita, coisa boa. Depois eu vou ver o nome dele aqui, né? Muito obrigado aí pela audiência e pela preferência. Bom dia também para o Chico, seu Chico Gato, a dona Socorro lá no Doroteu, né? É o Benedito Gato na Vila Nova, dona Célia Vieira, o Romário, tudo na Vila Nova, né? Joãozinho Cibola na Vila Nova, pai. O Alcides Braga e o Cleilto no centro da cidade, né? O Romildo Mendes também por ali, né? O Luiz Rosane, já falei. O seu Peta, rapaz, lá na Cílio Mata. O Vaqueiro Batata, a dona Tonieta, né? O seu José Padeira, a dona Francisquinho, Reginaldo, lá na rua Joaquim Moraes, do Barro Vermelho, né? O Manuel Messias, na Oiticica, dos Agapto, rapaz, olha aí. O Mário, na rua São José, que é irmão do meu amigo Edilson. Zé Dilson. Preto, Lagoa Grande, Sebastião da Betânia. Aquele abraço.
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1: Eita, seu Ludo Gero da hora, Cabo Véi, são 6 horas e 46 minutos em Riritaba e você curtindo aí o Bom Dia 98 na apresentação do amigo Luiz Ló, que está com você aqui até de 5 horas da manhã até as 7 horas. Obrigado pelo carinho, obrigado pela preferência. Olha, Edivar de Castro cantou, rapaz. Ah, que vida boa. E é bom mesmo, né? Dom Gival Dantas canta, rapaz. O que é que você tá fazendo aí, rapaz? Olha aí, Chitãozinho Chororó, né? É, Chitãozinho Chororó canta Somos Apaixonados. Eita, coisa boa, né? De Assis Martins cantando, rapaz. É, amassando... É, como é que é? Amassador de mulher? Ixi. Amansador de mulher, rapaz. É doido. Jackson do Pandeiro canta, rapaz. Filomene Fedegoso. Aí a pedido do meu amigo seu Raimundo Pessoa, que está na escuta do programa Bom Dia 98, bom dia para o seu Raimundo, né? Para sua filha, para a Laine e para a dona Antônia de Maria, sua esposa. Muito obrigado pela audiência e pela preferência. Quero mandar aqui um bom dia também para a dona Francimar, que mandou um recadinho aqui para mim, né? Bom dia, seu Luiz. Estou lhe ouvindo aqui no bairro Barro Vermelho. É uma semana abençoada para todos nós. Dona Francimar, muito obrigado pela audiência e pela preferência. Abraço aí a todo esse povo bom do Barro Vermelho. Profissionais, hoje é dia do nutricionista, né? Eita, coisa boa. Aniversariantes famosos, hoje é aniversário de Maria Flor, rapaz, é aniversário de Maria Flor, né? Então, muito obrigado a você que está sintonizado na melhor, na mais gostosa de se ouvir. Seu Zé Carlos da Cabaceira. Alô, seu Zé Carlos. Seu Zé Carlos. Oi, bom dia, rapaz. Quase que você não me acha aqui, né? Rapaz, e eu já tava com os pensamentos aqui de rapaz, vou já mandar um bom dia pro seu Zé Carlos, né? Eu digo assim, olha aí, rapaz, e aí como é que tá na Cabaceira, tudo bem?
2: Tá tudo bem, graças a Deus.
1: Ah, que beleza, rapaz, melhor ainda falando com o senhor, né? Abraço aí a todo esse pessoal bom da Cabaceira.
2: Uma música pra mim aí do Luiz Gonzaga.
1: Eita, daqui a pouco, viu? Na sequência vai sair, viu, seu?
2: Antes de você sair,
1: Não, antes de eu sair, é. Eu ainda tenho um tempinho por aqui ainda, viu?
2: Eu tô olhando o relógio, se eu ver se ainda dá um tempo ainda pra poder.
1: Não, ainda dá. Vai dar São Luiz Gonzaga.
2: Um abraço pra vocês aí a semana toda, cheio de paz.
1: Valeu, seu Zé Carlos, obrigado!
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1: Eita, seu Luiz Gonzaga, seu Luiz Gonzaga, seu Ludo já é da hora, caba véi. Eita, depois dessa pancada de fora do Luiz Gonzaga, seu caba véi, são 6:55 em Reriutaba. Olha, quero mandar aqui um bom dia também, sabe pra quem, rapaz? Pro seu Domingos José da Silva, rapaz, lá na Santa Cruz Velha, né? É, gente boa, né? Seu Batista da Lagoa Grande, rapaz, o Raimundo, né? O filho do seu Batista, é o Preto, né? Lá na Lagoa Grande também, muito obrigado, Sebastião na Betânia. Ei, rapaz, tem muita gente boa, né? Não é brinquedo não, o Carlinho Caetano lá na estação, rapaz. Olha, tá aqui, rapaz. É o nome do homem aqui, rapaz. Olha, bom dia, estou no Colpe. É também o seu Oswaldo Magalhães, lá em Fortaleza, na Beira Mar. Muito obrigado pela audiência. Dona Ritinha, seu Assunção, no Rio de Janeiro, também, na Rocinha. É a dona. É, como é que é? Eita, rapaz, passou, viu? Dona Margarida, rapaz, o Rodolfo Lira, né? É o Luiz Coria, aquele abraço, viu? Olha também o Antônio Ribamar Bezerra, lá em Vila Isabel, no Rio de Janeiro. Também muito obrigado pela audiência, né? O pequeno lá na Altamira, né, rapaz? Bom dia para o meu patrão, rapaz, meu gerente, meu diretor-geral, presidente José Coelho, no Rio de Janeiro também, né? Juntamente com a sua esposa, Dona Celi, muito obrigado pela audiência e pela preferência. Antônio da Rampa de Cima, Luzanira e seu José Cândido, rapaz. É ali, rapaz, no Conjunto Esperança, né? Não, né, não, rapaz. É ali na Vila Campo, né? Onde tá o Jorge Padeiro, o homem da Casa do Sossego, né? Chico Vieira, Roda Frouxa, muito obrigado. É, meus colegas de trabalho, a Nara Posidônio e o Arlindo, rapaz. Arlindo Silva, que onde deram um show lá na Chácara São José, em Amanaiara. É o Raimundo José de Azevedo, rapaz, Dona Olinda e o Edilson lá do Campo Lindo. E muito obrigado a vocês. E por aqui eu tô indo embora. Abraço aí também os internautas, né, que me assistindo aí na Reriutaba, no Ceará, no Brasil e no mundo. Muito obrigado pela audiência, né? Só sexta-feira que eu estarei ao vivo, se Deus quiser, né? E não desligue seu rádio não, porque já vai ter Nara Posidônio com o programa Playlist 98 até às 11 horas. Eu prometo voltar amanhã às 5 horas da manhã, se assim Deus me permitir. Meu Deus, muito obrigado por essa oportunidade e só posso dizer muito bom dia, muito obrigado, meus queridos e amados ouvintes, e digo para todos vocês, Deus comigo e Deus com todos. Fui, até amanhã.

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O seu melhor programa de todas as manhãs. É, meus amores, eu, Nara Posidônio, vou lhe fazer companhia até às 11 horas da manhã, tocando a sua música preferida. Ligue e participe. 889-9917-1040. Facinho, facinho. Hoje é 31 de agosto de 2026, último dia de agosto, né?

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Claro, meus amores, é sucesso a 98, toca pra você. É saudade a 98 também, toca pra você. Aqui a música de sua preferência, a gente toca pra vocês, meus amores. Aqui, ó, no programa Playlist 98. Tocando a sua música preferida, a música do seu gosto, de sua escolha, a gente toca aqui na hora. É facinho, facinho, é só você pegar o telefone, ligar aqui pra gente, mandar seu áudio ou a sua mensagem, tá? E pedir aquela sua música. Pode oferecer pra alguém especial, mandar aquele alô, fica à vontade. Nosso WhatsApp está aqui, ó, prontíssimo sempre, liberadíssimo pra você. 889-9917-1040. 7:44. Daqui a pouquinho, meus amores, plantão de notícias. A gente sabendo tudo o que tá acontecendo no nosso país. E logo em seguida, horóscopo do dia, claro. Contando tudo, tudo, tudo sobre os nossos signos. E daqui a pouquinho. Eita, Fernandinha, os três barulhinhos. Eita, sucesso de música, hein? Olha só, meus amores, quero mandar um super bom dia a toda a galera lá no centro da cidade de Herutaba. Bom dia a todos nossos comerciantes herutabenses, nos ouvindo pelo rádio, pela internet. Bom dia para todas as minhas secretárias do lar. É, você que tá lá na casa da patroa, né? Fazendo a faxina, com tudo e com o rádio ligado, ouvindo aqui a gente, né, meninas? Obrigada pelo carinho. Bom dia pra você, querido motorista, que vai na estrada nos levando, nos dando aquela carona maravilhosa. Bom dia, bom dia, os meninos nos postos de gasolina, todos os nossos profissionais da saúde, da educação. Nossos vigias, seguranças, né, nossas autoridades maiores. Bom dia, o homem do campo. Bom dia, os meninos das vagens. É, palha da carnaúba. Bom dia, bom dia a todos os nossos bairros, nossas ruas e avenidas de Herutaba, toda a galera dos nossos interiores, distrito, município. Bom dia, você, querido conterrâneo, que está em qualquer lugar do Brasil nos ouvindo, matando a saudade da terrinha, nos acompanhando pela internet. Muito obrigada pela sua preferência.

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1: É isso mesmo, meus amores. 10 horas e 22 minutinhos. Contando aqui para vocês a última do horóscopo do dia. Signo de Sagitário. Uma pessoa muito importante em sua vida está querendo passar algum tempo a sós com você. Ela tem muito a lhe dizer. Marque um encontro para um almoço hoje. Você precisa ficar mais atento ao seu relacionamento. Algo está acontecendo entre vocês que podem mantê-los separados por um tempo. Não importa o que seja, pode ser algo que tenha uma solução fácil. Apenas se ambos fizerem a sua parte. Você não está permitindo que o crescimento natural do seu eu interior aconteça em você, o que significa que não está evoluindo algo muito importante e fundamental para o nosso caminho e o progresso que devemos ter nele, né? Capricórnio, não é bom para você pensar que não tem muito mais pelo que se esforça. É importante ter sempre em mente a possibilidade de estar mais atento às coisas importantes. Há uma boa chance de você encontrar uma nova ocupação muito em breve. Será algo que pode lhe trazer muitas coisas boas. Se você decidir dar a chance de explorar alguns de seus outros talentos, não deixe que a mudança que você terá o afete. Encare isso como um novo aprendizado para o seu crescimento. Este não é o momento de parar e seguir lentamente pela vida. É preciso começar a tomar ações concretas e decisões firmes para atingir suas metas. Aquário, é bom que você tenha o controle das situações que angustiam, né? Nem sempre você terá a capacidade de fazer tudo o que deseja. Por isso, é importante que você vá passo a passo, dando solução para as coisas que mantém ocupado há algum tempo. Aquário tem uma energia incomparável e é hora de começar a mostrar aos outros do que você é capaz. Será um grande dia se você se dedicar a isso. Não se deixe levantar se algo fizer cair hoje. Isso pode acontecer, mas não tenha medo. Você tem que confiar no seu poder e no que você tem dentro de você, né? O amor precisa voltar a valorizar as pequenas coisas, os detalhes, aqueles que tornam um relacionamento tão importante. Peixe, se você está conhecendo alguém recentemente, então é hora de dar um pouco mais de velocidade ao relacionamento. Você está levando muito tempo antes de começar algo sério. Uma pessoa muito importante lhe dará uma oportunidade muito boa. Trata-se de um emprego que lhe cai bem, pois você provavelmente estava em baixa, né? Tem de aceitar o que lhe é oferecido e dar o melhor de si. Você tem um dia muito bom para redescobrir coisas que talvez tenha pensado ter esquecido ao longo do caminho. Não se preocupe, pois hoje você poderá recuperar algum conhecimento, né? 10 horas e 25 minutinhos, meus amores. Você conferiu aqui a última do horóscopo do dia. Tudo sobre o seu signo de Sagitário, Capricórnio, Aquário e Peixes. Amanhã

0: Sexta-feira eu volto mais com o horóscopo do dia para vocês, tá? Os conselhos hoje, ó, foi bem direto, viu? Bem particular mesmo, viu? Os conselhos foram fortes, mas é pro nosso bem, né? 10 horas e 26 minutinhos, vamos de música.
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0: João Bosco e Vinícius. 25 horas.

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10h39, meus amores. Vamos para fofoquinha das celebridades. Bora fofocar um pouquinho? Bora? Invadindo ali o mundo dos nossos artistas. E hoje eu vou falar de um lindo cantor sertanejo, né? Que a gente adora. Daniel, né? Que fez par com o nosso querido e saudoso João Paulo, né? Olha só, Globo toma decisão sobre futuro do sertanejo Daniel em sua programação dominical.

0: março, a direção da Globo tomou uma decisão final envolvendo a sua programação de 2027 e, entre algumas mudanças que estão programadas, a alta cúpula decidiu que o programa Viver Sertanejo, comandado pelo cantor Daniel, não será mexido. De acordo com apurações, né, do colunista Flávio Rico, do portal Léo Dias, o Viver Sertanejo foi renovado por mais uma temporada na TV Globo e seguirá sob o comando de Daniel em 2027, sendo exibido nas manhãs de domingo. Eita, que bom, né? Então ele não vai, por enquanto, se afastar, não. Aliás, a direção do programa já recebeu aval e iniciou as buscas dos nomes que o programa entrevistará em 2027. Neste ano de 2026, grandes nomes da música marcaram presença na atração, como, por exemplo, Maria Cecília e Rodolfo, Chitãozinho e Chororó, César Menotti, Fabiana e Rick Renner. Vale lembrar que o programa Viver Sertanejo, apresentado pelo cantor Daniel na TV Globo, estreou no dia 15 de dezembro de 2024, né? De lá para cá o programa se consolidou, né? E é hoje uma das atrações mais assistidas da emissora aos domingos, chegando a ter mais audiência que alguns programas matinais da emissora ao longo da semana, né? A ideia do programa nasceu do desejo de trazer mais espaço para o gênero sertanejo na televisão em um formato que parecesse uma conversa informal entre amigos e não um programa de estúdio convencional. A atração, aliás, é feita na fazenda do sertanejo Daniel em Brotas, né? Em São Paulo.
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0: Então tá aí, né? Daniel vai continuar com o seu programa, né? Sertanejo, né? Recebendo seus amigos da música sertaneja, né?
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0: E 2027 promete, não é? 10 horas e 42 minutinhos, meus amores. Essa foi a fofoquinha das celebridades. Hoje sobre o seu cantor sertanejo preferido, né? Amanhã, terça-feira, eu volto mais com o babado, tá? Tudo ali, aquela fofoquinha do mundo da TV, do cinema, do teatro, do seu cantor, da sua atriz preferida, tá? Amanhã a gente fofoca mais, tá bom, meus amores?
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0: Clecinha, depois da traição.

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5: É isso aí, meus amores. 10:48, passa rápido, não é? As horas hoje estão passando correndo. Aí, meus amores, programa Playlist 98, na apresentação a sua amiga Nara Posidônio. Até as 11 horas da manhã estou aqui, ó, lhe fazendo companhia, tá? Tocando a sua música. Dá tempo rapidinho você correr no telefone e pedir aí a sua saideira, tá? 889-9917-1040. Faça como a Bibi de Calcaia, mas agora ela está viajando, tá passeando, né, Bibi? Ela está em São Luís do Curu, isso mesmo, nos ouvindo. Obrigada pelo carinho, minha querida. Ela pede música Força do Amor com banda Limão com Mel. Já toco pra você, minha querida. Bom gosto, viu? Linda canção. Quero mandar um super alô para o senhor Antônio Salles Paiva, lá de Nova Betânia, né? Ali, Avenida Carão, sai da Paravajota. E também, deixa eu ver aqui, assim, a sua esposa, a dona Antônia de Maria também, né? E um alô para o senhor Ribamar, né? O senhor Ribamar ligou uma vez, né? Eu tava no ar, né? Aí não retornou mais, mas eu tô mandando um alô pro senhor, tá bom, senhor Ribamar? Então vamos para a música de Bibi, né? De Calcaia, mas está em São Luís do Curu, né? Banda Limão com Mel, né? É a Força do Amor. Vamos ouvir, né?
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É isso aí, meus amores, 10 horas e 56 minutinhos. Olha só, quero mandar um super alô, um ótimo bom dia para o senhor Zé Raimundo Gangico de Baixo e um bom dia maravilhoso, mais do que especial, a todos os nossos ouvintes em Gangico de Baixo, ligadinho aqui com a gente. Ali, ó, saída para Manaiara. E vamos para a nossa dica do dia e a nossa despedida. Olha só, meus amores. Em ritmo de Tim Maia, né? Primavera, hein? Linda. Bom dia. Hoje é um novo dia repleto de infinitas oportunidades e possibilidades, né? Não importa quais desafios você enfrente, lembre-se de que você tem o poder de superá-los. Mantenha um ânimo elevado e confie em sua capacidade de atingir seus objetivos. Você é forte e corajoso. Aproveite cada momento e encontre alegria nas pequenas coisas. Sua atitude positiva iluminará seu caminho e contagiará as pessoas ao seu redor. Tenha um dia maravilhoso, lindo, né? Muito bonito. Coragem, coragem, coragem e muito ânimo, né, gente? Tem que ter, né, gente? Tem que ter, né? Força, força, força, força. Horas e 58 minutinhos, meus amores. Programa Playlist 98 vai ficando por aqui, tá? Agradecendo sempre pela sua companhia, prometendo voltar amanhã, se Deus quiser, amanhã terça-feira, tá? E você vai ficar com a saideira do programa, né? Paula Fernandes, traidor, né? Que agora tá em nova interpretação, né? Com o Zé Vaqueiro, né? Mas o original é com ela, né? Paula Fernandes. E daqui a pouquinho você vai ficar com o programa Ponto de Fé ao meio-dia, né? Notícias do dia e às 13 horas, Antena 98, meus amores. Fiquem todos com Deus. Até amanhã, se Deus quiser, tá? Beijo. Fui!

Muito bom dia, Deus abençoe a todos vocês. Está no ar o nosso programa Ponto de Fé. Hoje é 31, né? Hoje é o último dia do mês de agosto. Vamos entrar setembro. Que Deus possa abençoar esse mês, né? Que seja um mês de vitória, um mês de bênçãos para sua vida, tá certo? Meu bom dia especial, você que ouve da sua casa, bom dia. Você que se encontra agora no seu trabalho, você em um comércio, na feira, você em um centro daqui de Jeriutaba, que Deus te abençoe. Você que me ouve de qualquer parte aqui da cidade de Jeriutaba, você que me ouve do sítio, a todo o povo aí do Cipó, que está conectado conosco também, né? E também você que ouve da sua casa, você que mora aí no Cariré, atenção, povo do Cariré, Pires Ferreira, Deus abençoe a todos vocês, a todo o povo aí também, né, de Amanaiara, que certamente Deus possa te abençoar, tá bom? Você que me ouve aí da Rampa, que Deus abençoe você que me ouve da Rampa, você aí da Padre Cícero, né? Enfim, você, se você estiver me ouvindo, que Deus possa te abençoar, tá bom? Hoje é segunda-feira, né? A semana tá só começando, com certeza vai ser uma semana muito abençoada, que certamente o Espírito Santo, ele possa te abençoar, ele possa te dar vitória, ele possa ser com você e mudar a sua situação. Segunda-feira é o dia que nós oramos pela vida financeira, tá bom? Mas daqui a pouquinho eu vou falar sobre isso. Vamos uma canção. Daqui a pouquinho voltamos com todos vocês. Deus abençoe a sua vida. Voltamos já falando de hoje, segunda-feira. Vamos lá.

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0: Muito bem, agora são 11 horas e mais 13 minutos, né? Hoje é um dia especial aqui no Universal, teremos aquela corrente forte da prosperidade, né? Nós sabemos que ultimamente muitas pessoas têm tido lutas, né? Têm tido dificuldade, problema na vida econômica e financeira. Mas o nosso Deus, ele prometeu que aquele que crê nele é mais do que um vencedor. É a palavra quem diz, né? Aquele que crê é mais do que um vencedor, em todo sentido, né? Em todas as áreas. Deus, ele não é apenas uma parte. Deus é perfeito. Deus é perfeito. Deus, quando ele age, ele não age só numa parte, né? E outra não. Deus, ele age completo. Quando ele disse que vitória com abundância, ele se referia a tudo, minha amiga: casa, família, né? A vida espiritual, financeira. Deus não abençoa pela metade. Deus não deixa a metade pelo caminho. Pelo contrário, Deus é completo, amigo. Por isso, nesta segunda-feira, eu quero chamar sua atenção. Você que está endividado, com a vida financeira amarrada, você que já bateu em tantas portas e você não consegue encontrar uma saída para você, eu quero fazer você um convite especial, que hoje, segunda-feira, aqui na Universal, em Jeriutaba e em todo o Brasil, nós teremos essa corrente forte, a prosperidade com Deus, né? Por isso, eu chamo a sua atenção, você que está desempregado, você que está endividado com a vida, sabe, você não sabe, já bateu em tantas as portas, mas nenhuma porta para você se abre. Mas Deus, ele vai te abrir essas portas. Deus, ele prometeu, ele vai cumprir na sua vida isso. Para isso ele disse: vinde a mim todos que estáis cansados, oprimidos, sobrecarregados, que eu os aliviarei. Deus, ele prometeu que aquele que chegasse até ele, ele iria arrancar todo o mal. Por isso eu convido você, amigo, amiga, não importa qual a sua religião que você seja, a Universal, ela tem suas portas abertas, amigo, aberta para que você possa ali chegar e ouvir a palavra de Deus. Você chegar ali e ouvir o poder de Deus, para que haja vitória, para que haja bênçãos na sua vida, tá bom? Então o convite está feito, amigo. Você, amigo comerciante, que está com o seu comércio aí, talvez pensando em fechar as portas, você empresário que está passando uma luta aí na sua empresa, você que está desempregado, venha hoje, amigo, passe para dar uma corrente forte. Nós teremos um momento da palestra, aonde você vai ouvir uma mensagem que Deus vai falar com você, tá bom? Porque muitas das vezes basta uma ideia, né? Uma ideia, uma direção pode mudar tudo na sua vida. Às vezes está faltando para você uma direção, está faltando para você uma ideia para que você possa, sabe, desenvolver a sua vida financeira e econômica. Por isso hoje aqui no Universal teremos o momento da palestra, onde ali, através da palavra de Deus, você vai ouvir uma mensagem que vai despertar a sua fé e crer que o milagre vai acontecer. Nós temos visto muitas pessoas têm chegado na igreja, muitas das vezes com a vida econômica amarrada, destruída, mas pessoas que creram no milagre, creram na resposta, e Deus abençoou. Ouça esse testemunho. Olha como Deus, ele age. Vê se essas pessoas que chegaram na igreja, a situação delas e o que aconteceu depois do pacto com Deus, da aliança com o Senhor Jesus Cristo, tá certo? Vê se essas pessoas como chegaram na igreja e depois da aliança com Deus. Não foi aliança com placa de igreja, não, né, pessoal? Não foi aliança com igreja, foi aliança com o próprio Deus. Ouça aí, daqui a pouquinho voltamos com vocês.
1: Seu nome?
2: Léo.
1: Como é que era a sua situação? Como é que está hoje?
2: Bom, bispo, eu cheguei literalmente carregado aqui, né, com a vida destruída em todas as áreas. E profissionalmente falando, era assalariado há anos e não tinha perspectiva de crescimento. Tudo que eu colocava a mão não prosperava. E até o pouco que eu tinha, eu ainda perdi. Cheguei a bater carro meu, carro dos meus pais, carro de amigos. E eu vivia em noitadas, bebidas, envolvido com muitas mulheres, tudo para tentar preencher um vazio, né? O vazio era muito grande, mas nada supria aquele vazio. Passei perto da morte, Até que chegou o pior momento da minha vida. Foi quando eu fui dormir numa noite. Normalmente, quando eu acordei no outro dia, inexplicavelmente deu uma paralisada da cintura para baixo. Eu fiquei internado, tomando banho na cama, fazendo umas necessidades ali. E a avaliação inicial que o médico fez é que a paralisia podia ser expansiva. Tinha começado nos pés, estava na cintura e podia chegar até o pescoço. Aí ali na cama do hospital eu comecei a refletir, né, que a vida não é só festa, farra, bagunça, da forma que eu vivia, né? E aí comecei também a dar valor a coisas mais simples da vida. Minha mãe, ela já orava por mim há mais de 5 anos, fez vários propósitos, fogueira santa no altar, né? Aí naquele momento eu tive tempo para refletir nisso. Aí comecei a pensar em Deus, comecei a pensar mais na família e coisas simples do dia a dia, que eu estava privado de tomar banho sozinho, estava dependendo das enfermeiras, de madrugada poder beber um copo de água, por exemplo, sozinho. Então eu estava privado dessas coisas simples. E aí quando eu saí do hospital, eu mesmo pedi para minha mãe me trazer na igreja. Eu cheguei carregado para essas portas, minha mãe de um lado, o obreiro do outro, e comecei a participar das reuniões, das correntes, aqui das palestras. E aí poucos dias depois iniciou a Fogueira Santa de Israel. E aí eu mesmo, sem entender direito o que se tratava, decidi me lançar. Aí ali, além do sacrifício financeiro, entreguei 100% da minha vida no altar, sem reservas, né, corpo, alma, espírito. E ali Deus transformou por dentro. Então pouco tempo depois eu fui totalmente curado, sem sequelas, fui liberto de todos os vícios, todos os males. Houve uma transformação no meu interior. E eu aprendi que eu não deveria fazer a minha vontade como eu sempre fiz, mas sempre fazer a vontade de Deus. Foi a oração que o Senhor Jesus fez no Getsêmani, que é a mais difícil de fazer, que não seja feita a nossa vontade, mas a vontade de Deus. E aí eu aprendi que esse é o caminho do altar, né? O caminho da vitória. E aí foi de fé em fé. Já houve essa limpeza, mas aí eu decidi focar no Espírito Santo. Aí eu fui com toda a força para receber o Espírito Santo. E aí quando eu recebi o Espírito Santo, aí passei, aquele vazio que eu tinha já passou a não ter mais. E aí já houve uma mudança interior, uma transformação. Aí Deus começou a transformar fora também. Eu que nunca tinha sido feliz na vida sentimental, Deus preparou uma mulher de Deus. Também sou muito bem casado, já há mais de 18 anos, uma esposa que é do altar também. E hoje também nós temos uma empresa, uma imobiliária, que ela também nasceu do altar. Hoje ela nasceu para glorificar Deus, né, em primeiro lugar, e levar prosperidade para as famílias dos nossos colaboradores. Nós temos 150 colaboradores, nós temos 40 plantões de vendas, né, nós temos programa de televisão, programa de rádio. Então, tudo que nós temos é uma área de mais de 1.500 metros quadrados, é um shopping de imóveis, né? Moramos bem também, temos um apartamento de alto padrão, avaliado em mais de 3 milhões e meio, nós temos imóveis de renda.

0: suicídio, porque a gente pensa assim, ah, vai morrer, acaba tudo. Mas era completamente destruída. Eu não tinha estrutura, não tinha equilíbrio. Já viu de falar uma pessoa sem pavio curto? Eu era sem o pavio. Então, era muito difícil lidar comigo. Eu cheguei assim, na miséria. Mas uma coisa monstruosa, com a diferença de que está a minha vida. Todo mundo que vê, né, que gosta de me zoar por causa do Bispo Macedo, engoliu a saliva muito, muito. Porque a transformação desse altar que eu tive, Bispo, é tão grande, é tão grande, que nessa fase da vida que eu estou, eu virei importadora, sem entender nada. Tem várias clínicas de estética. E a palavra mais temida do ser humano, hoje em dia, foi pandemia. Eu comprei 5 imóveis na pandemia. Eu tenho uma cobertura no Guarujá, a mais bonita do prédio, e nenhuma com prestação, nenhuma fiado. Eu não sei como me explicar, a não ser o poder de Deus, porque como uma pessoa na pandemia compra 5 imóveis, tudo quitado. É uma coisa fora do normal que Deus faz na minha vida, porque eu me entrego no altar de verdade. E muitas pessoas perguntam, mas gosta de ficar em cima do muro, morna, não quer se entregar. Eu falo, gente, basta a gente se entregar, confiar em Deus, que Deus honra.
1: Está vivendo hoje o sobrenatural. E aquele pavio curto?
0: Nossa, eu sou uma bênção. Assim, ao ponto de as pessoas me testarem, ou eu passar situações, eu falo assim, eu não me reconheço. Eu tinha aquele sincericídio, né? Falava tudo que tinha vontade, tudo que vinha na boca.
1: Fala a verdade mesmo, doa quem doer, e machucava muita gente.
0: Pensava. E assim, não é que agora eu não faço por causa só do domínio próprio. Eu não tenho vontade. A pessoa pode falar, pode desaforar, pode fazer o que for. É uma coisa assim que eu nunca me imaginava chegar a um ponto de escutar desaforo, ser humilhada e ficar quieta, calada. Não, não é normal assim para mim, por todos esses anos que eu sempre fui muito assim bocuda, né? Quem conviveu comigo sabe, era muito difícil, mas muito difícil. E todo mundo vê que nessa fase que eu estou da minha idade, virar importadora, já o meu container chegou, em poucos dias a gente já vendeu 40%. E se eu falar que eu entendo, que eu fiz faculdade, um dia eu tenho médicos que trabalham para mim. E uma médica falou assim, eu odeio você. Eu falei, por quê? Uma japonesa, eu tenho 5 faculdades, você não tem nenhuma e você manda em mim? Ela falou isso, porque ela não se conforma. As pessoas vê assim, entram na clínica e todo mundo pergunta, como é lá? Como é o templo? Como ela é do bispo? Isso causa uma curiosidade tão grande, porque toda essa diferença de amor que eu tenho, porque eu lembro, eu reconheço o bispo. Muita gente que eu levei para a igreja é ingrato, sabe? Deus faz e esquece. Eu sempre lembro tudo que Deus fez para mim.
1: De onde ele te tirou. Mas fala para a doutora que você é formada na fé.
0: Na fé.
1: Deus abençoe.
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3: Meu amigo, a fé pode tudo, né? A fé traz à existência aquilo que não existe. O nosso Deus é grande e poderoso. Então você que está ouvindo agora essa programação, você que está em casa agora, no trabalho, na rua, dentro do seu carro, seja no seu comércio, na sua loja, eu quero fazer você um convite hoje, para que você também possa conhecer esse Deus que muda qualquer situação, esse Deus que faz acontecer milagres. Tá certo? Você está aí sofrendo na vida econômica, vida financeira amarrada. Meu amigo, Deus pode mudar tudo. De repente, até aqui para você tudo deu errado. O casamento deu errado, a vida financeira deu errado. Mas você pode recomeçar tudo hoje, tudo de novo, minha amiga. Para Deus não existe perdido, né? Não existe. Ah, eu perdi. Não, você não perdeu, amigo. Você pode agora zerar tudo e recomeçar a sua vida, meu irmão. Você que quer participar dessa reunião de hoje, nós fazemos um convite a você. Você que está ouvindo agora essa programação.

juntos conosco hoje nesta fé e venha buscar o Deus que transforma, que muda, que faz acontecer milagres. Tá certo? Esqueça o que você não conseguiu. É como um celular, né? Está com o celular cheio de coisas. Mas não, eu quero que esse celular volte a ser como era antes. O que você faz? Você apaga, né? Você reseta, né? Chamado reseta, resetar, né? Você reseta o celular, apaga tudo e recomeça tudo de novo. Assim também é a nossa vida, meu irmão. Apague tudo, resete. Esqueça o que lhe aconteceu de ruim, de mal. Esqueça quem te feriu, quem te magoou, quem te perseguiu, o que você fez e não deu certo, meu. Não fique remoendo o passado, não, meu amigo. Né? Quem vive de passado é museu, né? Como dizia minha avó. Quem vive de passado é museu, meu irmão. Esqueça o que aconteceu. Esqueça quem lhe fez mal. Quem te traiu, quem brincou com você, quem, sabe, zombou. Esqueça, meu amigo. Resete tudo, apague. Recomece do zero, amigo. Porque o que Deus tem para você é algo tão grande que você nem imagina, meu amigo. A Bíblia diz que nem olhos ouviram e nem ouvidos ouviram aquilo que Deus tem preparado para aqueles que o amam. E essa pessoa é você, meu irmão. Tá certo? Então nem você não perdeu nada. Você não perdeu nada. Esqueça o que passou. Coloca uma pedra no teu passado e olha para frente. Porque, amigo, amiga, a honra da segunda casa vai ser maior do que a primeira. Essa é a promessa do nosso Deus. Anota o endereço: Rua Coração de Jesus 280, bem ao lado da antiga delegacia, em frente à Caixa d'Água, está Universal, e hoje é um dia todo especial, tá bom? Vamos lá, 9917-1040, manda para cá o seu nome e do bairro você está falando, né? Manda para cá o seu nome para você participar. Daqui a pouquinho teremos uma oração forte, né? Para que Deus possa te abençoar. Já está aqui na lista já. Deixa eu ver o nosso amigo Roberto Bino, a Maria de Fátima, a Vitória Karen, né? A Rosilene. Deixa eu ver quem está mais aqui, rapaz, na linha aqui. Também o nosso amigo Antônio, né? Inclusive, vamos tocar uma canção agora. E o Antônio pediu essa canção do Jota Neto, né? Se a vida que você está vivendo agora, com o nosso amigo Jota Neto. Essa canção, Jota Neto, o nosso amigo Antônio oferece para sua esposa Marli. Essa canção tá do Jota Neto, tá bom? Vamos uma canção, já voltamos com vocês. Manda para cá o seu nome, 9917-1040. E certamente Deus vai te abençoar, tá bom? Daqui a pouquinho vou ler os recados no celular, tá certo, pessoal? Vamos uma canção, já voltamos, tá aí, seu Antônio. Essa canção que o senhor oferece para sua esposa. Deus abençoe a todos aí. Vamos nessa fé. Vai dar tudo certo. Deus é com a gente.

0: Muito bem, estamos de volta, são 11 horas e 34 minutos. Você pode mandar para cá o seu nome para participar da oração da fé, onde nós estaremos levantando um clamor de oração por você que ouve essa programação, para que a amiga Deus possa te abençoar. Você que é uma pessoa que está precisando de um milagre na tua vida hoje. Você acabou de ouvir o testemunho agora há pouco, e você vê que Deus, ele opera milagre, né? Não existe para Deus caso perdido ou situação que ele não possa resolver. Amigo, amiga, ele pode tudo. É uma questão de você colocar sua fé em prática. E você falar, eu não aceito mais viver nessa situação que eu estou vivendo. Eu não aceito mais, eu quero a minha vitória, eu quero a bênção na minha vida. Hoje, amigo, hoje é esse dia. É o dia que Deus preparou para mudar a sua situação. O dia que Deus preparou para mudar a sua vida. É uma questão de você crer, de você confiar, e você, amigo, amiga, determinar esse milagre na tua vida hoje. Porque é exatamente isso que Deus hoje ele quer fazer com você. O que Deus ele quer na tua casa transformar. Tá bom? 9917-1040, daqui a pouquinho teremos a oração. Manda para cá o seu nome, tá certo? Deus está falando também, para que Deus possa te abençoar. Vamos a mais testemunho, daqui a pouquinho voltamos com todos vocês. Vamos lá.
1: Léo,
2: como é que era a sua situação? Como é que está hoje?
1: Bom, bispo, eu cheguei literalmente carregado aqui, né, com a vida destruída em todas as áreas. E profissionalmente falando, era assalariado há anos e não tinha perspectiva de crescimento. Tudo que eu colocava a mão não prosperava. E até o pouco que eu tinha, eu ainda perdi. Cheguei a bater carro meu, carro dos meus pais, carro de amigos. E eu vivia em noitadas, bebidas, envolvido com muitas mulheres, tudo para tentar preencher um vazio, né? O vazio era muito grande, mas nada supria aquele vazio. Passei perto da morte, até que chegou o pior momento da minha vida. Foi quando eu fui dormir numa noite. Normalmente, quando eu acordei no outro dia, inexplicavelmente deu uma paralisada da cintura para baixo. Eu fiquei internado, tomando banho na cama, fazendo umas necessidades ali. E a avaliação inicial que o médico fez é que a paralisia podia ser expansiva. Tinha começado nos pés, estava na cintura e podia chegar até o pescoço. Aí ali na cama do hospital eu comecei a refletir, né, que a vida não é só festa, farra, bagunça, da forma que eu vivia, né? E aí comecei também a dar valor a coisas mais simples da vida. Minha mãe, ela já orava por mim há mais de 5 anos, fez vários propósitos, fogueira santa no altar, né? Aí naquele momento eu tive tempo para refletir nisso. Aí comecei a pensar em Deus, comecei a pensar mais na família e coisas simples do dia a dia, que eu estava privado de tomar banho sozinho, estava dependendo das enfermeiras, de madrugada poder beber um copo de água, por exemplo, sozinho. Então eu estava privado dessas coisas simples. E aí quando eu saí do hospital, eu mesmo pedi para minha mãe me trazer na igreja. Eu cheguei carregado para essas portas, minha mãe de um lado, o obreiro do outro, e comecei a participar das reuniões, das correntes, aqui das palestras. E aí poucos dias depois iniciou a Fogueira Santa de Israel. E aí eu mesmo, sem entender direito o que se tratava, decidi me lançar. Aí ali, além do sacrifício financeiro, entreguei 100% da minha vida no altar, sem reservas, né, corpo, alma, espírito. E ali Deus transformou por dentro. Então pouco tempo depois eu fui totalmente curado, sem sequelas, fui liberto de todos os vícios, todos os males. Houve uma transformação no meu interior. E eu aprendi que eu não deveria fazer a minha vontade como eu sempre fiz, mas sempre fazer a vontade de Deus. Foi a oração que o Senhor Jesus fez no Getsêmani, que é a mais difícil de fazer, que não seja feita a nossa vontade, mas a vontade de Deus. E aí eu aprendi que esse é o caminho do altar, né? O caminho da vitória. E aí foi de fé em fé. Já houve essa limpeza, mas aí eu decidi focar no Espírito Santo. Aí eu fui com toda a força para receber o Espírito Santo. E aí quando eu recebi o Espírito Santo, aí passei, aquele vazio que eu tinha já passou a não ter mais. E aí já houve uma mudança interior, uma transformação. Aí Deus começou a transformar fora também. Eu que nunca tinha sido feliz na vida sentimental, Deus preparou uma mulher de Deus. Também sou muito bem casado, já há mais de 18 anos, uma esposa que é do altar também. E hoje também nós temos uma empresa, uma imobiliária, que ela também nasceu do altar. Hoje ela nasceu para glorificar Deus, né, em primeiro lugar, e levar prosperidade para as famílias dos nossos colaboradores. Nós temos 150 colaboradores, nós temos 40 plantões de vendas, né, nós temos programa de televisão, programa de rádio. Então, tudo que nós temos é uma área de mais de 1.500 metros quadrados, é um shopping de imóveis, né? Moramos bem também, temos um apartamento de alto padrão, avaliado em mais de 3 milhões e meio. Nós temos imóveis de renda também, imóveis de investimento, temos veículos. mas o principal é o Espírito Santo. Esse é o meu maior patrimônio, não tem nada mais importante do que isso. Eu que era vazio, hoje eu sou completo porque tenho o Espírito Santo.
3: Deus abençoe.
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Muito bem, estamos de volta. Daqui a pouquinho teremos um clamor de oração. Vamos ver quem está na linha aqui. Mandou o nome para aqui para a gente oração. É a nossa amiga, está aqui, né? Deixa eu ver aqui. É, bom dia, Pastor Marcos. Uma ótima semana com as bênçãos de Deus para todos que estão na sintonia, né? O nosso amigo Roberto Bino, né? Também pede um louvor de J. Neto, tá certo? Marcos Suprou, né? O nosso amigo Carlos, né? Carlos Roberto, viu? J. Neto, tá certo? Vamos ver, procurar aqui. Também a nossa amiga Rosilene pede oração aí pela sua casa, pela sua família, pelo seu esposo. Vamos orar, tá, Rosilene? Vamos orar forte para que Deus possa abençoar. Deus vai estar, tá? Deus vai estar, tá, viu, Rosilene? Devo abençoar, tá, Rosilene? Fica firme aí que vai dar tudo certo. Devo operar o milagre. Creia, hoje ainda devo operar o milagre na sua vida, tá bom? A nossa amiga Maria de Fátima também pede oração aí pela sua saúde, pela sua vida, pela sua casa, que Deus possa te abençoar poderosamente. A nossa amiga também, Vitória Karen, né? É, vamos orar também pela nossa amiguinha, né? A Eila, né? Aila, né? Ayla Kelly. Ayla Kelly e Shoa e família na sintonia do Ponto de Fé. Tá ligado, Vitória? Deus abençoe você e a sua filhinha Aila, né? Deus abençoe também todos vocês. Tá certo? Também o nosso amigo Antônio do Pispeira também, que pede oração também pela sua casa, pela sua família. Vamos orar, tá, Antônio? Que Deus possa te abençoar e certamente o milagre vai acontecer. Não existe para Deus caso perdido. A nossa amiga Solange do Cipó também está conectado conosco. Que Deus possa abençoar de uma forma poderosa. Tá certo, amigo, amiga? Com certeza Deus irá te abençoar. Vamos uma canção, pessoal. Mas antes da canção, também tem aqui a nossa amiga Solange do Cipó, a Francisca Helena, nossa amiga aí do Pão de Açúcar, tá lá conosco aí, nossa amiga Francisca Helena, Dona Isabel Vila Nova, Aparecida Carvalho, também a nossa amiga Dona Isolda, Mulher de Deus, seu Arthur, a Eliene, e também o nosso amigo Francisco Auricélio do Santa Cruz Velha. Vamos uma canção e em seguida desta canção já vamos retornar com oração forte. Oração pela sua, tá bom? Vamos de canção, já já voltamos com todos vocês. Vamos lá, vamos de canção.

Nosso Deus e nosso Pai Todo-Poderoso, nós estamos aqui em oração na Tua presença, meu Deus. E eu peço ao Senhor que o Teu poder visite agora essa casa, visite agora essa família, esse lar, meu Deus. E que o Senhor comece a arrancar o mal que tem se levantado contra esta casa, Jesus. Se levantar, meu Deus, contra esse mal que tem trazido destruição, fracasso, vício para dentro desta casa. Ó Deus, quebra agora essa obra de maldição. Quebra agora esse mal que tem se levantado contra esta casa, que tem feito essa pessoa sofrer e tem feito, meu Deus, a sua casa viver nessa situação. Meu Deus, mova agora o teu braço poderoso, meu Pai. Mova agora a tua mão poderosa, Jesus. E faça com que esta casa, com que esta família, com que esta pessoa seja liberta agora. Seja livre desta opressão do mal. Seja livre desse espírito de vício, desse espírito de fracasso, derrota. Essa pessoa que é vítima de uma obra de inveja, de olho grande, Jesus, quebra agora esse mal que está dentro desta casa, trazendo crise de ansiedade, trazendo depressão, tristeza, amargura. Em nome do Senhor Jesus Cristo, que caia por terra, meu Deus. Que caia por terra toda obra maligna. Que seja desfeita todo mal, meu Deus. Que o teu poder, meu Pai, chegue nesta família. Que o teu poder chegue nesta casa, meu Pai. E que as tuas maravilhas comecem agora nessa casa a acontecer. Jesus, estenda agora as tuas mãos, meu Deus. Estenda agora as tuas mãos e traz a vitória para esse lar, meu Deus. E essa pessoa que crê, ela seja curada agora. Receba a sua cura, meu irmão. Receba a sua cura agora, minha amiga. Seja livre desta opressão agora. Seja livre desta doença. Seja livre desse mal que tem se levantado contra a sua casa. Jesus, que o poder do Espírito Santo cure, liberte e abençoe, meu Deus. Pois assim, meu Pai, nós determinamos que haja milagre, que haja cura, que haja, meu Deus, libertação através da fé. Jesus, eu abençoo a essas pessoas. Eu entrego nas tuas mãos essas pessoas, determino que essa pessoa está curada, essa pessoa está liberta, está livre desta opressão. Deus, eu abençoo a todos o que ouve esta programação, ó Deus. Abençoe, meu Pai, eu te peço essa rádio, que todos que trabalham aqui nessa rádio também sejam abençoados, Jesus. Que haja vitória, libertação, cura e que haja, meu Pai, salvação. Que o Espírito Santo consagre agora essa água, meu Pai. Que essa água, ela contém agora, meu Deus, o poder do Espírito Santo. Você que crê, diga que assim seja, diga amém e diga graças a Deus. Deus abençoe a todos, um forte abraço e até amanhã. Fiquem todos com Deus.

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1: Boa tarde, Heriotaba. Muito boa tarde a você, ouvinte amigo. A partir de agora está no ar para você o programa Notícias do Dia aqui na Rádio Agreste FM 98.7. Hoje, 31 de agosto do ano de 2026, segunda-feira gostosa. Hoje o clima tá assim meio nublado, né? Muitas nuvens. Está no ar para você o programa Notícias do Dia. Nosso telefone é o 889-9917-1040. Você pode mandar a sua mensagem de WhatsApp, mensagem de áudio ou texto. Quero convidar você para estar nos ouvindo através do aplicativo RádiosNet. Aplicativo leve, não vai ocupar memória, não vai ocupar espaço no seu celular, e você vai estar ouvindo o nosso som em qualquer lugar do mundo que você estiver através da internet. Vai lá também na nossa página no Instagram, segue nossa página @agrestefmheriotaba. Agora são 12 horas e 9 minutos. Eu sou Ataide Furtado, vou te fazer companhia até uma da tarde, trazendo para você as principais notícias de hoje.

0: Governador Eumano de Freitas ganha direito de resposta contra André Fernandes. Adversário não precisava virar inimigo. Ação judicial barrou o jingle de campanha do deputado que liga o governador a crimes. Governador Eumano de Freitas, do PT, candidato à reeleição, ganhou um direito de resposta contra o deputado federal André Fernandes, do PL, após acionar a Justiça Eleitoral por suposta propaganda irregular. O parlamentar precisou publicar um vídeo do petista em suas redes sociais na noite de domingo, no último dia 30. A decisão judicial trata de um jingle de campanha de André, que traz uma série de acusações contra Eumano. Na ação protocolada em 22 de agosto, a defesa do governador alega que o material faz trocadilhos fonéticos diretos para ofender e imputar crimes a Eumano. Você que acompanha esse perfil ouviu acusações graves contra mim. Na política, é legítimo discordar e criticar. O que é inaceitável é usar a mentira para atacar a honra de alguém. O deputado André mentiu e foi condenado pela justiça a conceder direito de resposta. Iniciou o Mano de Freitas na gravação. O governador segue o vídeo dizendo que não vai responder ataque com ataque, mas vai defender a verdade. Eumano também chegou a pontuar entregas do mandato à frente do governo do estado.
1: Boa tarde, Ataíde, boa tarde, ouvintes. É isso aí, Ataíde, é a disputa eleitoral com essa evolução da internet, né? As redes sociais. Então existem as fake news, as deepfakes, e as pessoas vão usar muito isso aí, sabe? E vão existir os processos, e logicamente quem estiver mentindo vai perder e vai ter direito de resposta a quem ele ofendeu. É uma vergonha. Em vez de estar se tratando de propostas, né, cada qual apresentando suas propostas para ser o melhor, né, para a escolha da população, acaba recaindo numa situação dessa. Mas, de certa forma, querendo ou não, faz parte do jogo.

Xi Jinping se reúne com Putin em cúpula anti-Estados Unidos no Quirguistão. Irã também participa. Encontro ocorreu durante cúpula da Organização de Cooperação de Xangai, organização de países asiáticos, tida como contraponto a Washington. Líderes do iraniano e indiano também viajaram para a capital quirguistanesa. O presidente da China, Xi Jinping, reuniu-se nesta segunda-feira com o presidente da Rússia, Vladimir Putin, durante uma cúpula anti-Ocidente e anti-Estados Unidos no Quirguistão. Xi Jinping e Putin trataram sobre a guerra da Ucrânia. Porém, esse não foi o tema principal do encontro entre os dois, afirmou o Kremlin, sem dar detalhes. O líder chinês e russo chegaram no domingo, dia 30, em Bishkek, capital quirguistanesa, para participar da cúpula anual da Organização de Cooperação de Xangai, OCX, grupo formado para fazer um contraponto à influência global dos Estados Unidos. Ao lado da Rússia, a China tem apresentado a OCX como uma alternativa a organizações alinhadas ao Ocidente, como o G7. Nos últimos anos, Pequim tem buscado ampliar o alcance e a influência da organização, prometendo assistência para o desenvolvimento e ajuda financeira. O Ministério das Relações Exteriores chinês afirmou na semana passada que a OCX conseguiu explorar um novo caminho para a cooperação regional. Pequim promove de forma consistente, com o apoio da Rússia, a ideia de uma ordem mundial alternativa à liderada pelos Estados Unidos. Além disso, a China e a Rússia estreitam laços nos últimos anos em meio à guerra da Ucrânia, com acusações de que Pequim coopera com o Kremlin, com conhecimento e equipamentos militares durante o conflito. O primeiro-ministro da Índia, Narendra Modi, e o presidente do Irã, Massoud, estão entre os líderes de Estado que também viajaram para a cúpula. Várias outras reuniões bilaterais estão previstas às margens do encontro da OCX, incluindo uma na terça-feira, primeiro, entre Putin e Pezeshkian. O presidente do Quirguistão, Sandi Japarov, também reuniu-se com o secretário-geral da ONU, Antônio Guterres, nesta segunda-feira. A OCX foi fundada em 2001 por a China, Rússia e quatro países da Ásia Central com um fórum de segurança. Ao longo do último quarto de século, o grupo cresceu em tamanho e influência, embora seus objetivos e programas permaneçam vagos e seu reconhecimento internacional seja baixo. Atualmente, a OCX tem 10 países membros. Trata-se da China, Rússia, Índia, Irã, Belarus, Paquistão, Cazaquistão, Quirguistão, Tajiquistão e Uzbequistão. A organização, porém, não é um bloco político ou militar unificado, e analistas destacam que seus membros têm divergências significativas e interesses próprios distintos. Agora em Riotaba, 12 horas mais 18 minutos, 12:18, você na sintonia da rádio Agreste FM 98.7 e o programa Notícias do Dia.

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Em Heriotaba, 12 horas e 22 minutos, 12h22, você na sintonia da Rádio Agreste FM 98.7 e o programa Notícias do Dia. Vamos juntos até uma da tarde, vou te levando aí as principais informações de hoje.

Fim da escala 6x1. Senadores do Ceará apoiam PEC, mas fazem ressalvas. Proposta que amplia o período de descanso dos trabalhadores ganha força para avançar no Senado. Uma pauta que pode mudar a rotina de milhões de trabalhadores brasileiros voltou ao centro das negociações políticas em Brasília. Depois de passar pelas rodas de conversa entre o governo e Congresso, a PEC do fim da escala 6x1 ganhou um caminho para avançar no Senado e deve movimentar o esforço concentrado nos próximos dias. O texto, que agora está nas mãos dos senadores, propõe uma mudança direta na rotina de quem trabalha 6 dias e descansa apenas 1. A jornada máxima, hoje de 44 horas semanais, cairia para 40 horas, com 2 dias de folga e sem redução do salário. Só que essa virada não seria imediata. A PEC dá um tempo para que a nova jornada seja incorporada à rotina de trabalhadores e das empresas. Nos primeiros 60 dias, após a promulgação, ainda valeria o limite atual de 44 horas. Depois disso, começa a primeira redução para 42 horas semanais, já com 2 dias de descanso. A jornada de 40 horas só passa a valer 12 meses mais tarde, então seriam 14 meses, até que o novo modelo estivesse completamente implantado. É justamente nessa segunda ponta que aparecem os principais ponderações dos senadores cearenses ouvidos pelo Ponto do Poder do Diário do Nordeste. O senador Cid Gomes, do PSB, vê a mudança como bastante oportuna, mas chama atenção para a capacidade de adaptação dos pequenos negócios. O senador Sargento Reginauro, PSDB, por sua vez, confirma voto favorável, embora diga que ainda seja preciso dimensionar o impacto da medida sobre a economia. Para o senador Cid Gomes, a mudança na jornada é oportuna, mas não pode ignorar as diferenças entre uma pequena empresa e negócios de maior porte. A preocupação do senador está principalmente no tempo que os menores terão para se adaptar às novas regras. Entendo que a mudança é bastante oportuna, mas sei que regra nova, sem prazo para vigorar, pode quebrar quem é pequeno. O comerciante de bairro, por exemplo, precisa de tempo para se ajustar e de tratamento diferente do que se dá a uma grande rede, disse o senador. É justamente sobre essa passagem de um modelo para o outro que o senador Cid defende uma discussão mais detalhada. O senador considera necessário estabelecer prazos e discutir como a mudança será aplicada, sobretudo diante da realidade dos pequenos negócios. Cid Gomes também defende que o Senado aproveite a tramitação para discutir os detalhes da aplicação da mudança. Ao mesmo tempo, considera que essas discussões não podem servir para adiar indefinidamente o tema. Precisamos debater a mudança, estabelecer prazos e discutir detalhes da aplicação. O que não podemos aceitar é empurrar com a barriga um tema que é tão importante para a vida de milhares de trabalhadores brasileiros, declarou. O senador Cid Gomes não antecipou como pretende votar caso a PEC chegue ao plenário.

tarde, ouvintes. A jornada 6x1 é uma realidade. É, não tem mais como. Vai ser votada no Senado agora, até mesmo antes.

0: das eleições, apesar de alguém estar tentando modificar algumas situações. Possa ser que exista ainda algum acordo, mas a tendência é que seja aprovado em definitivo e da forma que está. Por quê? Porque nós estamos no período eleitoral. Quem se insurgir contra isso aí, acaba criando um problema maior, entendeu? E os eleitores estão atentos, e isso aí é pauta eleitoral. Então não tem como haver muita mudança, não. Eu acredito dessa forma.
1: Em Heriotaba, 12 horas e 27 minutos, 12h27. Vamos aqui a um rápido intervalo para apoio cultural. Já eu estou de volta com você. Logo, logo a gente está de volta trazendo aí mais notícias e mais informações. Não saia daí.
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Em Heriotaba, 12 horas e 35 minutos, 12h35, já estamos de volta com você aqui no programa Notícias do Dia. Vamos juntos até uma da tarde, levando para você os principais fatos, as principais notícias de hoje.

0: Receita Federal paga quarto lote de restituição do imposto de renda nesta segunda-feira 31. É o último lote de pagamentos. Ao todo serão pagas 521.935 restituições. O pagamento do quarto e último lote da restituição do imposto de renda pessoa física acontece nesta segunda-feira 31, conforme informado pela Receita Federal. Serão pagas ao todo 521.935 restituições. A soma de todas as quantias totaliza 1.238 milhões, segundo o G1, o lote contempla também restituições residuais de exercícios anteriores. A seguir, a consulta para quem deseja saber se vai receber a restituição nesse lote acontece por meio da página da Receita Federal na internet. 12 horas e 37 minutos, 12:37.
1: É isso aí, Receita Federal pagando o último lote de restituição, dinheiro na bolsa, no bolso do contribuinte que recolheu o imposto de renda, e mais dinheiro no comércio, né? Graças a Deus, Receita Federal cumprindo a sua obrigação.

Homem é atingido no peito por disparo acidental dentro de clube de tiros no Paraná. Estado é grave. Vítima de 37 anos está estável, segundo a Polícia Civil. Uma sequência de falha nas regras de segurança levou ao disparo. Um homem de 37 anos foi atingido por um disparo acidental dentro de um clube de tiro do distrito de Novo Sobradinho, em Toledo, no oeste de Paraná. O caso aconteceu na tarde de sábado, dia 29. Imagens das câmeras de segurança registraram o momento do disparo. Os dois homens aparecem juntos na área administrativa do clube. A vítima manuseia a pistola e deixa a arma sobre uma mesa. Depois, o outro homem pega o armamento e, ao manuseá-lo, acaba efetuando o disparo acidental que atinge a vítima no tórax. O homem foi socorrido por pessoas que estavam no local e levado ao Hospital Bom Jesus, onde permanece internado em estado grave, na unidade de terapia intensiva. A identidade do paciente não foi divulgada.

avião da Latam com 151 pessoas a bordo sai da pista durante pouso e fica atolado na lama no Paraná. Ninguém ficou ferido. A aeronave saiu de Guarulhos e pousou durante chuva na manhã desta segunda-feira, 31. O avião da Latam estava com 151 pessoas a bordo quando saiu da pista durante o pouso no aeroporto regional de Cascavel, no oeste do Paraná, na manhã desta segunda-feira. A aeronave ficou atolada na lama, né, em uma área de lado à pista. Ninguém ficou ferido. O aeroporto está fechado para pousos e decolagens. Segundo a companhia Latam, o incidente aconteceu por volta das 9h45. Chovia em Cascavel no momento da chegada.

0: 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Agora são 12:44, 12:44. Presidente dos Estados Unidos, Donald Trump, diz que Estados Unidos vai atacar Irã com força. Teerã manda sinais contraditórios. Estados Unidos e Irã voltaram a trocar ataques no domingo, 31, pela primeira vez desde julho. Presidente iraniano afirmou que a continuidade dos conflitos no Oriente Médio não interessa ao Irã e nem ao mundo, mas a autoridade do país promete amplas retaliações a agressões americanas. O presidente dos Estados Unidos, Donald Trump, afirmou nesta segunda-feira que seu exército fará fortes ataques contra o Irã em breve. Os dois países voltaram a trocar agressões no final de semana. Vamos acertá-los com força, afirmou Trump à emissora norte-americana Fox News. O ataque, segundo Trump, será em resposta ao bombardeio iraniano feito domingo, dia 30, contra bases dos Estados Unidos na Jordânia, que, por sua vez, foi uma retaliação a uma agressão dos Estados Unidos contra a ilha de Larak. O presidente norte-americano também afirmou à Fox que os iranianos querem muito se encontrar com os Estados Unidos para negociar um acordo pelo fim da guerra. Porém, ele disse não saber se é possível confiar em Teerã. Ele acrescentou que as novas sanções contra o Irã estão entrando em vigor com força. Agora são 12:46. Vamos aqui a mais um rápido intervalo para apoio cultural. Já estarei de volta com você. Não saia daí.
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Pinheiro e Utaba, são 12 horas e 53 minutos, 12h53, já estamos de volta com você aqui no programa Notícias do Dia. Conta de luz terá bandeira amarela em setembro com cobrança extra na tarifa. A cobrança adicional ocorre devido às condições menos favoráveis nas usinas hidrelétricas e à necessidade de acionar usinas térmicas. Vai representar aí um acréscimo no valor de 1,88 centavos a cada 100 kWh consumidos. A manutenção da taxa adicional, que já vinha sendo cobrada desde maio, reflete as condições menos favoráveis para a geração hidrelétrica do Brasil e a necessidade de acionamento de usinas térmicas, que possuem custos de produção mais elevados. O que é o maior acordo petrolífero da história anunciado por Estados Unidos e Venezuela? E por que ele é tão controverso? O acordo anunciado por Donald Trump e Delcy Rodrigues dá aos Estados Unidos acesso a campos com reservas de 65 bilhões de barris de petróleo venezuelano. O acordo de petróleo com a Venezuela, anunciado na última sexta-feira, por Donald Trump, é uma das medidas mais polêmicas que o presidente dos Estados Unidos tomou em relação ao país sul-americano. E isso não é pouca coisa, considerando que nos últimos 12 meses, o republicano estabeleceu um bloqueio marítimo contra a Venezuela, realizou uma operação militar para deter o então presidente Nicolás Maduro e, finalmente, em vez de promover uma transição democrática, acabou reconhecendo sua então vice-presidente Delcy Rodríguez como governante interina no país. Nessa sexta-feira, Trump informou por meio de uma mensagem na rede social Truth Social que havia fechado o maior acordo de petróleo da história, por meio do qual os Estados Unidos teriam obtido o controle majoritário sobre mais de 65 bilhões de barris de reservas comprovadas de petróleo venezuelano, sem nenhum custo para o contribuinte americano. A informação foi confirmada pouco depois por Rodrigues, que afirmou que o acordo trará investimentos de mais de 100 bilhões, além de uma receita tributária para o Estado venezuelano de cerca de 209 bilhões. Imediatamente começaram a surgir duras críticas e questionamentos de setores muito diversos da sociedade venezuelana. Em uma mensagem dirigida ao secretário de Estado, Marco Rubio, um dos articuladores do acordo, o economista venezuelano Ricardo Hausmann, professor da Escola de Governo Kennedy da Universidade de Harvard e ferrenho opositor do governo venezuelano, criticou duramente o ocorrido. Você decidiu usar o poder dos Estados Unidos não para libertar os venezuelanos, mas para se aliar aos nossos opressores. Optou por promover uma apropriação de ativos de acordo inconstitucional com um governo ilegítimo e opressor, em vez de usar a liderança dos Estados Unidos para primeiro restabelecer a ordem constitucional e a democracia, escreveu ele no X. No outro extremo ideológico, Rafael Ramírez, que foi presidente da Estatal de Petróleos da Venezuela, conhecida pela sigla PDVSA, e ministro do Petróleo durante grande parte do governo de Hugo Chávez, diz que o acordo entraria para a história por ser entreguista e por abrir as portas para o novo colonialismo dos Estados Unidos. Um acordo feito de costas para o país, evidentemente constitucional, que cede o controle do território e do petróleo a uma potência estrangeira, escreveu no X. Agora são 12 horas e 58 minutos.
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Agora em Rereutaba são 12 horas e 59 minutos. Obrigado a você que ficou na sintonia do programa Notícias do Dia. Amanhã tem mais para você a partir das 12 horas. Na sequência tem o programa Antena 98 com Renato Santos. Ótima tarde a todos. Fiquem todos com Deus e até amanhã, se assim Deus nos permitir. Tchau, tchau.

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0: Olá, meus amigos, olá, minhas amigas, uma ótima tarde para vocês. Estamos iniciando mais uma edição do nosso programa de hoje. Antena 98, seu programa de todas as tardes. Aonde a gente fica juntinho tocando o seu sucesso favorito, hein? Ah, lembrando que você participa também pelo nosso telefone via WhatsApp, prefixo 88 999171040. Participa, interage com a gente, fala comigo, bebê. Diz de onde está ouvindo a nossa programação, qual a cidade. A canção é a seu critério para a gente formar o melhor dos playlists para essa segunda-feira gostosa, 31 de agosto, último dia do mês de agosto de 2026. Você acompanha conosco até às 16 horas o melhor da boa música, tá? A sua musicalidade favorita toca aqui. Aqui toca o melhor do brega, do sertanejo. Tem também aquele forró gostoso, forró das antigas, os melhores lançamentos. Tudo isso na programação Antena 98 para você. Eu sou Renato Santos, fico com você até às 16 horas, diretamente de Reriutaba, no Ceará, abaixo de 32 graus, bem ensolarado. Já está no ar Antena 98. Ao som de seu desejo, Amuleto de Azar. 13 horas e 11 minutos, uma ótima tarde.

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2: Essa música marcou a carreira da Mercosul. Marcou a vida de muitos casais. Eu vi muito casal se conhecendo no bailão da Mercosul. Gente que tá junto até hoje. Muitas histórias felizes com essa canção, que eu tenho certeza vocês vão cantá-la juntinho. Mais

hora certa pra você, 13 horas e 31 minutos, 13h31. Ao som de Belo, Perfeito Par. Música bonita pra você que acompanha a nossa programação de segunda a sexta, das 13 horas até as 16 horas, com o melhor da boa música, o melhor sucesso, a boa musicalidade. A sua música favorita toca no nosso Antena 98. Nesta seleção musical você acompanhou O Seu Desejo, Amuleto de Azar, Anne Barbie, Mundo Inteiro, Sentir o Amor, com a participação especial de Mirella. Banda Encantos, Quem Manda em Mim. Banda Mercosul, Colado em Suas Mãos. Garota Safada, Banda Garota Safada, Mente Mentirosa. Os melhores lançamentos, aquela música que marca saudade, a gente toca aqui pra você, tá? Lembrando também que vamos ter notícias, vamos ter informação, plantão de notícias da 98. Tem também os nossos flash de notícias, não pode deixar de passar, né? Os nossos flash de notícias, a notícia quentinha da hora pra você, em tempo real, hein? Tem também os nossos aniversariantes que estão fazendo parte da nossa programação, os nossos aniversariantes de hoje, nessa segunda-feira gostosa, 31 de agosto. Tem também os nossos apoios culturais que apoiam a nossa programação. Então fica ligado com a gente. 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

hora certa para você, são exatamente 13 horas e 37 minutos, 13h37. 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Olha, deixa eu mandar aqui um alôzinho à turma boa ligado com a gente.

Olha, manda aqui um alôzinho aqui para o Severino lá na Colônia Leopoldina, lá em Alagoas, sintonizado com a gente. Tem também aqui o nosso amigo Jorge Padeiro, o original, tá sempre ligado com a gente lá na Vila Campos. Obrigado pela preferência. O meu amigo Ribamar Agapito de Bezerra, tá lá no Rio de Janeiro ligadinho com a gente. Vou mandar um alôzinho também para a Bibi lá na Calcaia. O meu amigo Zé Raimundo, lá em Angicos, está sintonizado com a gente. Obrigado pela preferência. Tem também a Rosinha e o nosso amigo Carlos, lá na Vila Campos, sintonizado com a gente. O nosso amigo Carlos Robério, Robério Bino, lá também no Rio de Janeiro, acompanhando a gente. Um alôzinho também para o nosso amigo da Chaga, que está sintonizado com a gente, está solicitando brucelose. Está oferecendo para sua madrinha, né, Arlene. Deixa eu ver aqui, a Arlene, que está no Rio de Janeiro, também está oferecendo para o pessoal lá no Pé de Serra e também no Cipó, né? E também para as meninas da Escola Integral Nossa Senhora das Graças, aqui pertinho aqui da 98. E para o seu pai, né? O nosso amigo Vicente Ferreira Pires, que está trabalhando e ouvindo a nossa programação. Valeu, da Chaga! Toca na sequência. Mandar um alôzinho também para a dona Luzinete, sempre ligada na programação da 98. Essa aqui parece muito com ela gosta muito dessa música, dessa dupla sertaneja Sandro e Santiago. Então toca para a dona Luzinete, hein? 13 horas e 41 minutos. Uma ótima tarde para vocês.

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1: Aí você acompanha a notícia em tempo real juntinho com a gente aqui na 98. Olha, no nosso primeiro flash de notícia de hoje, mulher mantida em cárcere, torturada e atingida pelo ex, né? Com 12 facadas. É, ainda teve que fingir que estava morta para ele poder parar, né? Meu Deus, até onde vai? Vamos lá, vamos com as notícias para você ficar muito bem informado. Olha só. Uma mulher foi mantida em cárcere privado, torturada e esfaqueada 12 vezes pelo companheiro em uma casa no bairro Pão de Açúcar, em Alto Santo, no interior do Ceará. A vítima foi resgatada na sexta-feira, dia 27, após pedir ajuda a um familiar do suspeito. Conforme a mulher, de 31 anos, que terá a identidade preservada, as agressões começaram na noite de quinta-feira, dia 27, após o homem encontrar uma mensagem no celular dela, em que ela relata, né, relatava aí para uma amiga o desejo de ir embora para Fortaleza para recomeçar a vida. Foi aonde surgiu aí o ato de fúria, né, do ex-companheiro. É, ela cita que ele tomou o celular da mão dela, viu as mensagens com a amiga e disse que ela iria fugir, mas não era para Fortaleza, não, era para o cemitério. E começou a tentar matar ela enforcada. Enquanto chegou perto do armário, pegou uma faca e começou a golpear. Ela, para poder fazer com que ele parasse, se fingiu de morta, relatou a mulher. Mais notícias, mais informações, você acompanha sempre na nossa programação. Acompanhe juntinho com a gente, aqui em tempo real, tá bom? 13 horas e 56 minutos, uma ótima tarde.
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0: Agência Nacional de Energia Elétrica, a ANEEL, informou que a bandeira tarifária para o mês de setembro continuará amarela. O comunicado foi feito na última sexta-feira. O cenário é o mesmo desde maio e indica condições menos favoráveis para a geração de energia no país, com necessidade de utilizar fontes de produção mais caras. Com a bandeira amarela, haverá cobrança adicional de R$ 1,88 a cada 100 kWh consumidos. O sistema de bandeiras tarifárias permite que os consumidores acompanhem as condições de geração de energia e os custos associados ao fornecimento. Diante desse cenário, a ANEEL reforça a importância do uso consciente da energia elétrica. Atitudes simples, como evitar desperdícios, podem ajudar a reduzir o consumo e o valor da conta de luz. Para o consumidor, a orientação é ficar atento aos hábitos de consumo durante o mês de setembro. Agência Rádio Web. Produção e reportagem, Beatriz Coan.
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Imagina Eu, Eduardo Costa, música bonita. Fechando o nosso bloco musical do nosso Antena 98, também acompanhamos aí Sandro e Santiago, Pinica Eu, Beija Eu, essa aí vai para a Dona Luzinete. Dá pra mim, a voz do povo. Banda Brucelosa e Ficar por Ficar vai para o nosso amigo da Chaga. Batista Lima, Meu Nome, Chapéu de Couro, Traidor. Berg Rabelo, Agora ou Jamais. Claudio Ney, Juliana, Botando no Tutano. E Eduardo Costa, Imagina Eu, que música show.

0: 999171040. Fica ligado com a gente, tá? A gente vai dar só uma paradinha rapidinho. Só pra beber aqui uma água bem rapidinho. E você acompanha aí um rápido apoio cultural e já já eu retorno com vocês. Aguarda. 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
11: Estamos de volta na programação. 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
11: A hora certa para você são 14 horas e 16 minutos. 14:16. Antena 98 com você até às 16 horas, tocando a sua música favorita. É só você ligar para cá que a gente procura aqui no PC e toca para você.

Olha, acabamos de acompanhar aí um rápido apoio cultural, e se você deseja ser apoiador do Grupo Agreste, quer vender seu produto conosco, venha fazer parte desse grupo, fala com o nosso departamento comercial, com o nosso amigo Greg Magalhães, e entre em contato que você com certeza vai vender rapidinho, tá? 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

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Olha, deixa eu mandar aqui um alôzinho a essa turma boa que acompanha o nosso trabalho, acompanha a nossa programação e a gente agradece. Mandar aqui um alôzinho para Antônia de Maria, o nosso amigo Salles lá na Nova Betânia. Um abraço a toda a turma boa na Nova Betânia, ligado com a gente. Nosso amigo Marcílio Rodrigues está sempre ligadinho com a gente. Obrigado pela preferência. E a Antônia de Maria está solicitando Damares, Sabor de Mel. Música bonita toca na sequência. Mandar aqui um alôzinho também para a dona Lúcia lá no, em São José dos Juruteus. Um abraço à turma boa em São José dos Juruteus. É vizinho ali, é quase vizinho, né? A casa do Renato Santos, né? Então, mandar um alôzinho aí a toda a turma boa em São José dos Juruteus. Tá ligado com a gente, especial para a dona Lúcia. Tá solicitando Roberto Carlos, Esse Cara Sou Eu. Olha, pode não acreditarem, mas ainda existe um homem desse jeito, tá? Presta atenção na letra da música, existe sim. Tem música que não vale um bombom, né? Mas, compensação, tem alguns ainda que fazem alguns gestos de carinho, né, pra mulher. Vamos lá, vamos de música boa? Roberto Carlos, Esse Cara Sou Eu. 14 horas e 22 minutos, uma ótima tarde.

0: Música bonita, sabor de mel, essa aí é Damares, indicação aí para a Antônia de Maria e o nosso amigo Salles lá na Nova Betânia ligado com a gente, tá certo? Todo mundo sintonizado na programação da 98, a gente agradece a cada um de vocês. A próxima sequência vai especialmente para São Luís do Curu. Olha aí, tá bem longe, né? Essa vai para nossa amiga Bibi, né? Juntamente com a Sandrinha, estão lá ouvindo a nossa programação. A Bibi já ouviu aí a música Chapéu de Couro, né? Traidor tocou já antecipadamente. Mas vamos dedicar para ela, né? Para Sandrinha, ligado com a gente. E agora também vai para a Bibi lá em... A Bibi é de Caucaia, mas ela está curtindo lá em São Luís do Curu, juntamente com a Sandrinha, e curtindo a nossa programação. Está solicitando Calcinha Preta? Vamos recordar os bons tempos? Calcinha Preta, Não Fique Tão Longe, Não Fique Longe de Mim, o nome da música, né? Toca, tem aí? Pronto, aperta o play, menino. Uma ótima tarde a cada um de vocês. Aproveitem aí São Luís do Curu.
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1: A hora certa pra você, 14 horas e 48 minutos, 14h48.
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1: Nesta seleção musical você acompanhou o Rei Roberto Carlos, esse cara sou eu, indicação aí da dona Lúcia lá em São José dos Doroteus, sintonizado com a gente. Em seguida, Amado Batista, esse cara não merece te ver chorar.
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1: Damares, Sabor de Mel, essa aqui vai para Antônia de Maria, nosso amigo Salles, lá na Nova Betânia.
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1: Calcinha Preta, Não Fique Longe de Mim, essa aqui vai para Bibi, lá na Calcaia, só que ela não está na Calcaia, né? Tá lá em São Luís do Curu, ouvindo a nossa programação.
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1: Também tocamos aí, né, a boa música, o som de Chapéu de Couro, Traidor, vai pra Sandrinha, que tá fazendo companhia, né, a Bibi, lá em São Luís do Curu.
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1: Finalizando ao som de Ferrugem, Arrependidaço. Tá chegando o momento dos nossos aniversariantes. Já mandou seu nome pra cá? Manda aí o nome completo, data de nascimento e o local onde você mora, hein?
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1: Renato Santos. Renato Santos lhe faz companhia até as 16 horas. 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Vamos lá. Deixa eu procurar aqui, ó. Manda aí o seu nome completo, a data do seu nascimento e o local aonde você mora. Quando essa data tão importante chegar, estamos juntinho com você fazendo a festa, tá bom? Lembrando que caso você faça alguma mudança, mudar de bairro, de rua, né, de localidade, de estado, dá uma ligadinha pra cá só pra gente atualizar o seu cadastro e ficar tudo legalzinho, tudo direitinho, né? Tudo legalizado. Vamos lá, vamos para os nossos aniversariantes de hoje, do dia 31 de agosto, último dia do mês de agosto, nessa segunda-feira gostosa.

0: E os parabéns hoje vai para Lúcia Macedo, na rua Pedro Rodrigues. Parabéns para você. É pique. Também para o Raimundo Nonato Montes Boto, nosso amigo Raimundo Boto. Parabéns para você. Parabéns também para a Auxiliadora Monte Boto, é na rua Luiz Tomatuco Furtado, é a irmã do Raimundo Boto. Parabéns para a Auxiliadora.
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0: Parabéns para a Michele lá na Vila Esperança. Parabéns para você.
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0: Pedro de Castro Filho, em Oitizeiro. Parabéns para você. Henrique Xavier, lá em São José dos Juruteus. Parabéns para o Henrique Xavier. E o João Carlos, ali na praça, no bairro Barro Vermelho, ali próximo à Praça do Caial.
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0: parabéns aos nossos 7 aniversariantes de hoje. Muita saúde, felicidades. Que essa data venha a se repetir muitas e muitas vezes. É o que desejo o amigo Renato Santos e todos da equipe da 98 FM. Parabéns pra vocês.
1: É fixe, é hora. Vamos todo mundo bater o parabéns agora, parabéns.

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1: A hora certa, juntinho, são exatamente 14 horas e 52 minutos, 14:52. Deixa eu mandar aqui um alôzinho bem rapidinho aqui, a turma boa que tá ligadinho com a gente. Mandar aqui um alôzinho, meu amigo Carlos Robério, Robério Bino, lá no Rio de Janeiro, tá acompanhando a nossa programação. Obrigado pela preferência, tá certo? Tá solicitando aqui Roberto Carlos, As Baleias, toca na sequência. Olha, mandar um alôzinho também para a dona Luzinete, tá solicitando Padre Reginaldo Manzotti, Como é Bom Ter Fé. Tá dedicando a toda a sua família que está, né, sempre, de vez em quando, tá acompanhando a nossa programação. Sempre não, que a gente sabe que a maioria das pessoas são um pouco ocupadas, né? Mas às vezes tá lá ligadinho com a gente através do celular, do rádio, né? Rádios Net, computador, notebook, às vezes tá ligado com a gente. Então, tá aí. Vai tocar Padre Reginaldo Manzotti, Como é Bom Ter Fé, para dona Luzinete, dedicando toda a família. Tem mais aí? Tem uma saudade boa? Saudade boa com Mastruz com Leite, Só Se Casar. São exatamente 14 horas e 53 minutos. Uma ótima tarde.

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1: Fica ligado com a gente está sempre trazendo aí a notícia e a informação para vocês, tá certo? Olha no nosso flash de notícias, tá certo? Era, deixa eu ver aqui, flash de notícia para você, daqui a pouquinho tem plantão de notícias da 98, hein? Olha, deixa eu ver aqui, adolescente de 16 anos é encontrada morta com sinais de violência na região da Praia do Ceará. Vamos lá, vamos de notícia para você ficar muito bem informado. Pronto, deixa eu só tirar aqui, acabou, pronto. A Polícia Civil investiga a morte de uma adolescente de 16 anos encontrada com sinais de violência na manhã deste domingo, dia 30, na localidade Bitupitá, em Barroquinha, no litoral do Ceará. Equipes da Polícia Militar e da Perícia Forense foram acionadas e realizaram as diligências no local. Segundo a Secretaria de Segurança Pública e Defesa Social, a vítima já tinha registros de ato infracional análogo ao crime por porte de ilegal de arma de fogo. A Delegacia de Polícia Civil de Camucim é responsável pelas investigações. A polícia apura as circunstâncias da morte. Mais notícias, mais informações, você acompanha sempre na nossa programação. Fica ligadinho com a gente, hein? E a musicalidade continua para você que está acompanhando a nossa programação. Olha, deixa eu só mandar aqui um alôzinho para Neném Abreu em Amanaiara. Vai curtir a boa música ao som de Calcinha Preta tocando para vocês. 15 horas e 8 minutos, uma ótima tarde.
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0: A hora certa pra você, 15 horas e 17 minutos, 15 e 17.
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0: Olha, você acompanhou aí Mastruz com Leite, Só Se Casar. Padre Reginaldo Manzotti, Como É Bom Ter Fé. Roberto Carlos, As Baleias, indicação do nosso amigo Carlos Roberto no Rio de Janeiro. Calcinha Preta, essa daqui vai especialmente para Neném Abreu, ligadinho com a gente. Gustavo Lima, 60 segundos. A gente vai para o nosso plantão de notícias da 98 e em seguida um rápido apoio cultural. Já retorno com vocês, aguardo.

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1: Paris, 31 de agosto de 2026. Vamos aos destaques do noticiário internacional desta segunda-feira. Estados Unidos e Irã trocam ataques pela primeira vez em um mês. Teherã avisou alvos militares americanos na Jordânia e nos Emirados Árabes Unidos em resposta aos bombardeios realizados pelos Estados Unidos no domingo. As forças americanas atacaram dois lançadores iranianos na ilha de Larak, localizada no estratégico Estreito de Hormuz. Após o anúncio dos novos ataques, o preço do petróleo voltou a subir com o barril do Brent ultrapassando a marca de $90. O episódio enfraquece várias semanas de relativa calma na guerra no Oriente Médio, que completou 6 meses na semana passada. Os ataques contrastam com declarações recentes do governo de Donald Trump, que afirmava priorizar a pressão econômica sobre a República Islâmica e anunciou sanções secundárias contra parceiros comerciais iranianos. Acontece nesta segunda e terça-feira nos Estados Unidos o encontro dos ministros das finanças do G20. A reunião será realizada na Carolina do Norte. Washington, que preside neste ano o Grupo das Grandes Economias Mundiais, pretende concentrar os debates nos meios de impulsionar o crescimento econômico, na desregulamentação e na redução dos desequilíbrios nas trocas comerciais internacionais. No entanto, a guerra no Oriente Médio e a pressão americana contra parceiros do Irã devem ser abordadas. O Brasil também participa do G20, mas segundo a AFP, o governo Lula decidiu não enviar o ministro da Economia, Dario Durigan, devido às tensões recentes com os Estados Unidos. Na França, mais de 850 mil professores voltam ao trabalho nesta segunda-feira para preparar a volta às aulas nesta terça de quase 12 milhões de alunos. O início do ano letivo francês é marcado em algumas regiões pelas consequências de um ciberataque ocorrido durante o verão. À medida que os dias passam e as operações de resgate avançam, a dimensão da tragédia na região do Himalaia vai ficando mais clara. Na manhã desta segunda-feira, o balanço de vítimas nas enchentes e deslizamentos de terra no Nepal subiu para 903 mortos. A mídia estatal chinesa relata 16 mortes no Tibete. Quase 4.800 pessoas continuam desaparecidas nos dois países. 6 dias após a tragédia, dezenas de militares, policiais e guias trabalham dia e noite em áreas de difícil acesso e condições extremamente perigosas.
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0: A hora certa para você são exatamente 15 horas e 27 minutos, 15:27. Sempre aí ouvindo a nossa programação, a turma boa que tá ligado com a gente, tá? Aí a gente tá sempre ouvindo aí os seus pedidos musicais, a sua musicalidade favorita pra gente tocar aqui na programação, tá? Olha, vende-se uma Honda Biz ano 2025, modelo EX 0 km, tá certo? De cor vermelha, com aros de liga leve já emplacada no ponto de transferir. Os interessados, entre em contato com a Rádio Agreste FM, que a gente coloca você em contato com o proprietário. Preço a negociar, tá? É uma Honda Biz ano 2025, modelo EX 0 km, de cor vermelha, com aros de liga leve emplacada já no ponto de transferir. Faça um excelente negócio. 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

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Marmoraria e Construção Nossa Senhora do Perpétuo Socorro, juntinho com a gente na 98. Olha, mandar aqui um alôzinho aqui para a Bibi, tá certo? Tá acompanhando a nossa programação juntamente com a Sandrinha, não é isso? Lá em São Luís do Curu, ela vai estar solicitando aqui Solange Almeida, porque o nome da música aqui, como é o nome da música? Só dá uma olhadinha aqui no nome da música rapidinho, porque você não volta. Pronto, essa música é muito bonita, toca na sequência. O meu amigo Marcelo lá no Rio de Janeiro também está sintonizado com a gente, obrigado pela preferência. Tá solicitando aí Raça Negra. Essa aqui é das boas. Faz muito tempo que eu não escuto essa daqui, viu? Olha, deixa eu mandar aqui um alôzinho para a Cagesse. Alô, Cagesse, libera água aí para a turma boa na Santa Cruz Velha. Tá todo mundo precisando de água, hein? Libera água aí para Santa Cruz Velha, tá certo? Principalmente ali na saída quem vai para Campo Lindo, né? Alô, Cagesse, libera água para Santa Luzia. E a musicalidade continua ao som de Raça Negra, não é isso? Raça Negra, Preciso Dar um Tempo. Essa é boa, viu? 15 horas e 31 minutos, uma ótima tarde.

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2: Essa vai para o seu Zé Carlos lá na Cabaceira, sintonizado conosco.

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1: Aí você acompanha a notícia em tempo real juntinho com a gente. Olha, pássaro é reanimado com massagem cardíaca após sofrer choque em fiação. Vamos lá, vamos de notícia para você saber o que está acontecendo. Tem gente que pratica também, né, nos animais, nessas coisas. Olha, um pássaro foi reanimado com massagens cardíacas após sofrer um choque em uma fiação elétrica nas dependências de um bar em Camucim, no litoral do Ceará, na tarde desse domingo, dia 30. Segundo Kennedy Souza, que fez os procedimentos do animal, ele estava no local com o cunhado, Jonas Galvão, e o primo dele, Kennedy Galvão, quando o pássaro caiu desacordado ao lado da mesa do grupo, depois de bater nos fios. Ele caiu, né, com o bico aberto, assim como se tivesse faltando ar, né, por conta da descarga elétrica, que foi muito forte. E eles fizeram ali a massagem, né? Eles fizeram a massagem e voltou, né? O animal foi reanimado. Ao ver o animal naquele estado, Kennedy resolveu socorrê-lo com massagens cardíacas, soprando, né, no bico do pássaro. O pássaro se reanimou, né, e ficou ali na mesa ali por um instante, né? Já foi várias tentativas, né? Quando ele reagiu, foi colocado na mesa e o grupo, no momento, filmando, né, achando bonitinho ali. Depois ele acabou levantando o voo, né? Era um pardal, né? Mas fez um excelente procedimento, né? Louvável pela ação. Mais notícias, mais informações, você acompanha na programação. Vamos para um rápido apoio, o último da programação, e já já retorno com vocês. Aguardem.
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1: Chegamos ao nosso último bloco musical. Aumente o volume do seu rádio.
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1: Hora certa para você, 15 horas e 53 minutos, 15:53, chegando aos nossos momentos finais. Agradecemos a todos que ligaram, participaram, ficaram conosco até o exato momento. Muito obrigado na preferência. Daqui a pouquinho tem Forrozão da 98, melhor do forró, no comando de Ivan Viana, você não pode perder. Acompanhe a programação da 98. Tchau, pessoal, até amanhã, se Deus assim nos permitir. Tchau, tchau.

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Olha, boa tarde, meu compadre, boa tarde, minha comadre. A partir de agora está entrando no ar pela sua rádio, a Grande FM de Ariutaba, programa Forrozão da 98. Olha, no comando desse amigo Vaviano, na sonoplastia do mesmo, iremos ficar com você até às 7 horas da noite trazendo forró. Coisa bonita, coisa boa pra você que está em casa, ligado com a gente em toda a região. Nosso muito obrigado pela sintonia. Abraço aos meus amigos, minhas amigas da Serra do Sertão. Aos comerciantes da cidade de Ariutaba, que nesse instante já está de rádio ligado pra curtir a gente. A você de todos os lugares, começa agora o programa do povo. Programa Forrozão da 98, o melhor programa da Zona Norte. Esta é sua rádio, a Grande FM de Ariutaba, o empreendimento do meu querido amigo José Coelho, a direção por conta de Ataíde Furtado. Eu, Ivan Viana, com você até às 7 da noite, trazendo forró. Abraço a todas as famílias, todos os nossos amigos e amigas de todas as regiões. Meus amigos da internato, da internet, quem todos os dias está ouvindo nosso programa, né? Através da internet, através da rádio net. Chegou, vem chegando, vem dando carona na gente, a gente abraça de coração. Vamos começar o programa já trazendo forró. 4 horas e 6 minutos, 4 e 6, tome forró!

0: tudo bom, Atiop?
1: Tá animado que só pinta no lixo, né, coronel?
0: Pois é, Atiop. Ô, Atiop, tu pode me dizer mais ou menos que horas poderão serão?

0: Meio-dia e 5, coronel.
1: Então pode acertar o seu relógio que no meu jumento é meio-dia em ponto, atrope.
0: Coronel, seu Bolachinha tá aí, quer falar com o senhor e tá muito aborrecido, coronel.
1: E eu tenho satisfação nenhuma da Bolachinha, cadê ele? Possa mandar ele entrar.
0: Pode vir, seu Bolachinha, vem.
2: Com licença, coronel.
1: Ah, é o velho Bolachinha. Ah, esse é o velho Bolachinha que é sogro de Mário Freitas.
2: Sou eu mesmo,
1: qual
2: coronel.
1: Qual é o problema? O que é que tá havendo?
2: Eu preciso muito falar com Vossa Excelência a respeito daquele cavalinho que o senhor me vendeu, viu?
1: E o que é que tem o cavalo, Bolachinha? Se o cavalo é um cavalo bom, um cavalo de boa pisada, um cavalo alazão de primeira muda, o cavalo era bom, eu não tenho nada pra lhe dizer.
2: Não, mas eu reparei que o cavalo é bom, é gordo, pisa bem. Agora, tem um defeito muito grave, coronel.
1: Qual é o defeito que o cavalo tem?
2: Coronel, o cavalo não tem o berço de baixo, coronel.
1: Ô, Bolachinha, me diz uma coisa. O cavalo não tem o berço de baixo, tá certo. E tu queres cavalo pra trabalhar carregando carroça ou pra assobiar? Não, senhor.
3: Tem razão, coronel.
1: De maneira aí,
2: eu quero
1: você não sabe mais nada. Sai pra lá, desapareça. Desapareça daqui.
3: Coronel.
1: É essa confusão atual que eu não gosto por causa disso.
3: O velho Bolachinha tinha suas razões, coronel.
1: Não tem nada de razão. A razão é essa. Por isso que eu não quero mais saber de transporte de qualidade nenhuma.
3: Mas o senhor vai andar a pé, coronel? Não é possível.
1: Não quero. Ah, tropa, já eu cismei de comprar carro. Comprei um Lero Liri, não prestou. Comprei um Gordinho, não prestou. Comprei um Zé Dolfini também. Quando é agora, comprei um Tadum Zex Vag, que é uma porcaria.
3: É isso, coronel? Mas é um carro que serve a todo mundo, coronel?
1: É, o Zex Vag é bom, tropa. Mas um dia desse eu saí no danado do Zex Vag aqui pro baixo e coisa e tal.
3: Coronel, o senhor comprou aqui esse Volkswagen?
1: Comprei a Joãozito e Roberto Lira, dois chevegões que venderam a eu dizendo que era bom. E o carro eu ia mandar pra comadre Neuza, pra andar com as meninas.
3: Sei.
1: Mas dei uma volta com ele, comecei a passear e vai ali, vai acolá. Ei. Quando eu penso que não, faltou gasolina de frente da usina.
3: Tá bem, coronel. Tá bem. Aí uma mancada, coronel. Aí é um descuido do senhor,
1: e
3: coronel.
1: Não é da sua conta. Você não tem nada a ver com isso.
3: Mas o senhor entra em cada...
1: Cheguei de frente da usina, fartou gasolina, e um cê vergonha assim disse: ô, coronel, por que o senhor não bota merda de engenho? Eu digo, e é bom. Aí a tropa, peguei duas latas de merda de engenho, soquei no lugar da gasolina do Zé Volkswagen, tropa.
3: Escuta, coronel, o senhor botou merda de engenho no Volkswagen?
1: Duas latas.
3: Coronel, e esse carro, coronel? Esse carro conseguiu andar?
1: Andou, tropa, mas toda acelerada que eu dava, saltava uma rapadura lá detrás. Uma rapadura desse tamanho. Não há quem aguente.

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tarde, estamos de volta com você no programa Fazão da 98 até as 7 horas da noite, trazendo coisa bonita, coisa boa para você de casa, ligado conosco em toda a região. Nosso muito obrigado pela sintonia. Vamos abraçar os nossos ouvintes da cidade de Heritaba e cidades vizinhas ligados com a gente nesse horário. Aquelas famílias de Heritaba e cidades vizinhas que todos os dias estão ligados com o nosso programa. 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É o programa Forrozão da 98, o melhor programa da Zona Norte, programa que traz forró. Muito forró bonito pra você de casa, ligado com a gente nesse horário gostoso de se ouvir. 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

0: É até às 7 da noite, nós estamos por aqui arrochando nó, trazendo forró, coisa bonita, coisa boa para você de casa que está ligado com a gente nesse horário gostoso de se ouvir. 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Vamos à poesia matuta, nós vem já. Segura aí, compadre, velho, ligeiro.
1: João de Barro, quem te fez te deu tanta inteligência que até a própria ciência te pede uma explicação. Engenheiros, arquitetos, só não roubam teus projetos porque não vão no sertão. Já passei horas a fio olhando o pássaro pedreiro tirar lama do barreiro para fazer sua morada. E numa catingueira torta construir deixando a porta para o poente voltada. Os seus instintos acusam que a chuva vem do nascente. E a porta para o poente é a melhor solução para a água não penetrar e a enchente não levar seus filhos de estimação. E a casa é padronizada, não tem viga nem esteio. Faz a parede do meio, a sala, a camarinha, a ferramenta é o bico. Levanta de tico em tico e não usa prumo nem linha. Outra coisa, ele não diz como é que prepara a massa. Ninguém vê como ele traça ou qual a técnica que emprega na construção da morada, que depois de edificada nem chuva forte carrega. E quando o fim da moradia pinota na cumieira e canta pra companheira a canção nupcial. E quando a fêmea aparece, entre os dois algo acontece de modo bem natural. A partir daquele instante passam a viver lado a lado, vigiando com cuidado 4 ovos pequeninos. Às vezes 2, 3 filhotes acabam vítimas dos botes dos gaviões assassinos. O João de Barro da Rua também paga este tributo. Sofre que só bicho bruto no bico dos carcarais. Sem pão, sem água, sem teto, sem saúde, um objeto desprezado entre os demais. João de Barro, o teu viver do meu não tem diferença. Somos vítimas da descrença de quem não nos prestigia. Infelizmente nós fomos feitos do jeito que somos para suportar a grosseria. João de Barro, meu amigo, o que tem de gavião em cima do nosso chão não há no mundo quem some. Tudo de unha afiada, vivendo de emboscada igual raposa com fome. Quem sabe, um dia talvez respeitem nossos direitos e possamos satisfeitos gritar nossa liberdade. Dos campos brotem mais flores e dos corações mais amores para o bem da humanidade.
0: Aí, meu amigo, você que tá ouvindo o programa Forzando 98, acabou de escutar aí a nossa poesia matuta, né? Eita, coisa boa. É, João de Barro. 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Programa é o Forrozão da 98, o melhor programa da Zona Norte, programa que traz forró, só forró, pra você que gosta e participa da nossa programação. Um abraço todo especial pra todos os nossos amigos e amigas da cidade de Rio Tava e cidades vizinhas, ligado com o nosso programa. Música.

também. A gente abraça também meu querido amigo Moreira Pintura, que está ouvindo o programa. Alô, Moreira, rapaz! Um abraço pra você ouvindo o nosso programa, muito obrigado pela sintonia. Um abraço ainda vai para o Rogério, no centro da, lá no, na Vila Campo, curtindo o nosso programa. Ele e toda a sua família, muito obrigado. Quer abraçar com todo carinho o seu Raimundo Pessoa, no centro da cidade de Heriotaba, também curtindo a gente. Meu querido amigo Francisco Rosendo, rapaz, está ouvindo a gente. Quem tá ligado conosco é seu neto lá do Martilanche. Alô, seu neto, meu amigo, gente boa. Um abraço pra ele, pro Carlinho, pra Francimar, todos os funcionários daí, aquele abraço. Vamos lá dar um abraço todo especial ainda para o pessoal da cidade. Quem tá ligado conosco é o Neuto, lá do depósito de bebida. Alô, meu amigo Neuto, um abraço pra você. Meu amigo Zé do Louro também avisando que tem costela barata. Zé do Louro é pessoa maravilhosa, viu? Tá ali ligado com o Ivan Viana todos os dias, um abraço. Olha, um abraço, meu amigo Romildo, lá da Lanchonete Matriz, também curtindo Ivan Viana. Um abraço pra Tunico, a dona Regina, ouvindo o nosso programa todos os dias. Alô, Tunico! Aba bom, gente boa. Um abraço, meu compadre Jorge do Tabuleiro, também ligado conosco. Ainda quem tá ouvindo a gente é seu Manel Bandeira. Ainda curtindo o nosso programa, sabe quem é? Meu compadre Rogério. Alô, Rogério, um abraço pra você. É o Rogério ligado com a gente, é meu amigo Anúncio e família. É a dona Maria, meu amigo Eliésio. Eita, rapaz, um abraço à cidade toda que tá ligado conosco nesse horário. Daqui a pouquinho tem momento da viola. Só coisa boa pra você, só canção bonita, só coisa super especial pra você curtir no programa Forrozão da 98 e no programa Momento da Viola.

abraço pra dona Nenê Abreu lá em Amandaiara. Alô, dona Nenê Abreu, um abraço pra você e toda a sua família, Curtindo e Vaviana. Olha, a dona Marlene também tá lá ligada conosco. Alô, dona Marlene. Abraço, meu compadre Antônio Luiz, a dona Antônia Límpio, também aqui no bairro do cemitério, curtindo o programa. Deixa eu abraçar com todo carinho meu compadre Riba Carnalbinha. É, tá lá ouvindo Ivan Viana, muito obrigado, padre Riba. Pessoal do Barro Vermelho, é seu João Inácio. Alô, seu João Inácio. Seu João Inácio também curte Ivan Viana todos os dias, a gente agradece de coração. Manda um abraço, Tinegão. Alô, Tinegão. Negão tá ligado com a gente, bem aqui pertinho de nós. É o Evandro, rapaz, gente boa. Um abraço, meu amigo Chico Teteu e a família. Programa do Povo é o programa Forrozão da 98, que traz mais forró, mais coisa bonita pra você. Às 5 horas e 44, 17h44, mas eu digo é 5, viu? É 5h44 pra você no seu rádio.

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0: Olha, boa noite, meu amigo, boa noite, minha amiga. A partir de agora está entrando no ar, pela sua rádio Agreste FM de Heriotaba, o programa Momento da Viola.
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0: No comando desse poeta Ivan Viana, na sonoplastia do mês, viremos ficar com você até às 7 da noite, trazendo cantoria, repente, canções, coisas boas para você no seu rádio. Obrigado pela sintonia, todos meus amigos, minhas amigas, que nesse horário se liga com Ivan Viana. A gente começa o programa trazendo dois bons poetas, Manuel Soares e Chico. Chico Pereira, viu? Manuel Soares e Chico Pereira chega cantando pra nós no nosso programa. Ele tava 6:03.

amigo, você ouviu a primeira parte do programa, dois bons poetas cantaram pra nós, coisa bonita, né? Muito obrigada pela sintonia, ouvinte. Seu Zé Carlos da Cabaceira já tá lá de rádio ligado, curtindo o programa. Ele tava ouvindo desde o forró, né, seu Zé Carlos? Muito obrigado, meu irmão, uma pessoa maravilhosa, cidadão de alta linha. Eu quero agradecer o Sérgio Lopes lá na Cabaceira, onde a gente cantou sábado passado, em Vaviana e Zé Teixeira. Fizemos um show de viola, brincadeira lá boa para os nossos ouvintes, aquelas pessoas boas que foram por lá. E agora no dia 7 de novembro, nós estaremos cantando lá pro Cachorrão, lá no novo restaurante lá de Cabaceira. A organização do meu primo Cícero Neco. Eita, compadre Cícero Neco, um abraço para você.

gente abraça os nossos ouvintes da cidade de Jeriutaba, que gosta de ouvir o nosso programa, onde o rádio estiver ligado, vai o nosso abraço. Vamos ouvir aqui mais uma dupla cantando para nós, Ivanildo Vila Nova e o poeta saudoso Valdir Teles, é isso? É? Vamos ver aqui, tocar para nós aqui no programa. Vamos lá, já nós vem, segura aí.

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programa, momento da viola, você curtiu os poetas recordando os cantadores do passado, que coisa boa, né? Abraço a minha querida amiga Regina Martins, lá em Otavilândia, que já está ouvindo Ivaviana. Muito obrigado, dona Regina, para você e toda a sua família. Ainda dona Mundinha Martins, seu Manuel, não sei se também estão ouvindo. Se tiver, um abraço para cada um. A gente teve aqui, a gente fez aqui uma cantoria em Heritaba com os poetas Evaldo Filho, com o poeta Lázaro Pessoa e com Nonato Neto. Dos quadros três, eu consegui achar alguma coisa do poeta Evaldo Filho, que cantou para nós na cantoria. Vamos tocar as canções dele aqui, né? Para você que está em casa curtindo a gente. Então, Nonato Filho, vamos começar você cantando uma canção bonita no nosso programa.

Essa canção bonita vai pra Sandra lá no Angico, que ouve o nosso programa, e vai para os nossos ouvintes lá daquela região que se liga conosco nesse horário, né? Vamos lá, poeta, cante, termine aí.

Foi o poeta Evaldo que cantou para nós aqui em Jeritaba e a gente encontrou algumas coisas boas dele e estamos tocando para você no programa Momento da Viola, né? Um abraço, poeta de toda a região que se liga conosco nesse horário. Manda um abraço, meu amigo Edvan dos Teclados, que já está ouvindo a gente também. Alô, Edvan, um abraço. Um abraço para dona Valdeci Gomes, minha amiga, gente boa, ouvindo o nosso programa. Poeta Cosmo Nascimento também está ligado com a gente. Todos os cantadores amigos que gostam da cantoria, que está sintonizado com a gente, muito obrigado pela sintonia. Vamos até às 7 da noite com cantoria e com coisa boa para você, né? Deixa eu ver aqui o que, é que tem mais. Vamos mandar um abraço para seu Chicó lá na Goiabeira, agradecer a ele aí por tudo, né? Alô, seu Chicó, muito obrigado, meu irmão. Um abraço, Luizinho da Carnaúba, também, que ouve a gente. Seu Zé Carlos da Cabaceira, que eu já falei, mas falo de novo, né? Um abraço ainda para seu Elisiário, meu amigo, gente boa. Alô, seu Elisiário, ouvindo a gente lá na Primeira Várzea, um irmão da gente, um camarada bom. Um abraço para ele e a sua esposa e toda a sua família. Um abraço ainda para seu Batista, lá na Lagoa Grande. Alô, seu Batista, um abraço para você, a dona Dora, todos os seus filhos. Vai o nosso abraço do programa. Abraçamos ainda o Chicão lá no Muquém. Alô, Chicão, um abraço para você. Seu Raimundo Patriolino também está ouvindo a gente. Alô, seu Raimundo, muito obrigado, meu irmão. Um abraço para o senhor e toda a sua família. Um abraço ainda vai para meu amigo Luiz Cori. Alô, seu Luiz Cori, muito obrigado pela sintonia. O Rogério também ouve a gente, né? Manel Lourenço, na Santa Cruz Velha. Alô, Manel Lourenço, um abraço do programa. Então agora a gente traz mais uma vez o Evaldo Filho cantando para nós no programa. Só toca canção boa. Então vamos lá, trazendo mais uma para você.

Aí você ouviu linda canção cantada na voz do poeta Evaldo Filho. Essa aí é a autoria do Nonato Costa. Coisa bonita, coisa boa, né? Para você de casa que está ligado com a gente, o nosso abraço, né? Aí vamos trazer mais uma, mais coisa bonita já já, e a gente manda para você que está ligado conosco nesse horário. Um abraço a Zé Coelho, dono da rádio aqui, meu amigo, ouvindo a gente lá no Rio de Janeiro. Alô, poeta. Obrigado, meu. Alô, pastor. Não é pastor, não. Ele é um cidadão, amigo da gente. Pessoa maravilhosa, Zé Coelho, lá no Rio de Janeiro, curtindo o nosso programa. Muito obrigado pela sintonia. Vamos até às 7 da noite com violas no ar, com cantoria bonita para você. Vamos mandar, vamos dizendo para você que nós temos cantoria dia 7 de novembro, lá na região de... 7 de novembro vai ser na região de... Cabaceiras de novo, né? Lá para meu amigo Cachorrão, organização de Zeneco Cachorrão, que está convidando todo o pessoal para esta cantoria com o Ivan Viana e Zé Teixeira. Nós temos mais cantoria, mais coisa boa por aí. Você avisa a gente, você vai me dizendo que a gente vai ligando e vai participando do programa Momento da Viola. Deixa eu ver aqui, a gente manda, né, as próximas canções para os nossos ouvintes aqui da cidade. Tunico, Dona Regina, Pai Jorge Tabuleiro. Mandar um abraço para meu amigo, meu querido amigo, ouvindo a gente, seu Manel Bandeira, pessoa maravilhosa, tá ligado com o Ivan Viana. Um abraço, seu Raimundo Pessoa, no centro da cidade, ouvindo Ivan Viana. Alô, seu Raimundo, tá obrigado, meu irmão. Um abraço para você, toda a sua família, meu amigo Francisco Rosendo e todos os seus fregueses ligados com a gente, muito obrigado. Um abraço, meu amigo. Todo esse povo bom, deixa eu ver aqui como é o nome do rapaz que disse que eu falasse dele, mas eu não esqueço, nunca me lembro. Mas me manda um abraço para minha amiga, para meu amigo Carlos Ponte, que está ouvindo a gente. Alô, Carlos Ponte, um abraço para você, meu irmão. Um abraço para... é o irmão do Padre Jorge, acho que é Valto, irmão do Padre Jorge Tabuleiro, né? Ouvinte do programa também de todos os dias. Muito obrigado. Então, Salles, o meu poeta, vai cantar mais uma no programa, Evaldo Filho. Canta pra gente, poeta, mais uma bonita aí no programa.

0: Quase acabou de...
1: Tá aí o programa Momento da Viola. Você curtiu a bela canção bonita do meu poeta cantando no programa Momento da Viola? Que coisa boa. Isso aí é Valdo Filho, o cantador que cantou pra nós aqui no dia da cantoria aqui na cidade, viu? Canta bem demais. E a gente hoje tem um especial só com ele aqui, canções. Não, mas agora já deu pra apresentar o rapaz. Daqui a pouco a gente toca mais uma dele. Mas vamos aqui ver mais de perto aqui as coisas do programa Momento da Viola. Até às 7 da noite nós já estamos aqui.
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1: 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Programa Momento da Viola, onde a gente abraça todos os nossos poetas ligados com a gente. Abraça meu poeta Nonato, lá no Missi, que também ouve Vaviana. Poeta Narcélio, também ligado com a gente. Poeta Messias da Viola. Poeta Chico Raimundo Braga. Alô, poeta Raimundo Braga, muito obrigado. Você tá, já volto.
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3: Olha o momento da viola, abraça todas as famílias, meu amigo Edinho. Tá lá de rádio ligado, já curtindo a gente. O Edinho liga cedo, né, meu amigo Edinho? Depois ele liga uma caixa de som com as coisas boas também, né? Um abraço pro Edinho, pra sua esposa, pra todos seus amigos aí ligados com o Ivan Viana. Quem tiver por lá pro Edinho no Espetinho, vai o nosso abraço. Um abraço, meu amigo Pelezinho, rapaz. Pelezinho não perde o programa do Ivan Viana. Ele e a Ritinha, lá no Angico. A gente agradece, coração de casal maravilhoso, pessoas boas. Pessoas que gostam de ouvir Ivan Viana, a gente abraça com todo carinho. Esta é sua Rádio Agreste FM de Heriotaba, onde tem todos os dias, de segunda a sexta, o momento da viola. Quem gostar da viola, quem gostar do repente, é só ligar, só participar, que a gente tá por aqui. Seu Zé Carlos da Cabaceira tá querendo ouvir a próxima canção para oferecer para o poeta Antônio Ponte, oferece para os amigos da Rádio Agreste, todos da Rádio Agreste, para o dono da rádio lá no Rio de Janeiro. Oferece para seu Luiz Cori, meu amigo, gente boa. Oferece pro pessoal lá do Alto do Zanoro, meus amigos também, na Cruz de Lourenço, não é isso aí, seu Zé Carlos? Pessoal da Cabaceira. Pois então a gente vai tocar a próxima canção, que é muito bonita, é Valdo Filho cantando pra nós, oferecendo a seu Zé Carlos lá da Cabaceira. Vamos lá, seu Zé, canção bonita pra nós aí no programa.

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Aí o programa Momento da Viola, Evaldo Filho cantando pra gente nesse horário tão gostoso de se ouvir. Muito obrigado pela sintonia. Meu pai de Riba, Carnalbinha, tá ouvindo a gente. Gente boa, pai de Riba, tá lá ligado com o Ivan Viana. A gente só tem que agradecer. Muito obrigado pela sintonia, né? Vamos trazer mais uma. É, já a gente vem, segura aí.

0: meu compadre, as canções bonitas cantadas na voz de Evaldo Filho, né? Pra todo esse povo bom que está ligado com a gente. Esse rapaz aí foi o que fez a cantoria pra nós aqui no dia 21 de agosto, né? Cantou na praça aí junto com a gente. Grande poeta, grande cancioneiro, grande amigo da gente, né? Você que não foi, perdeu, ouvi de perto essa voz bonita cantando pra nós. A gente abraça com todo carinho as famílias de Heriotaba e mais cidades vizinhas, você sintonizado conosco. Vai o nosso abraço todo especial. Zé Carlos da Cabaceira não perde um dia, né? Seu Zé Carlos da Cabaceira não perde um dia do programa Momento da Viola. Tá lá, rapaz, ligado com a gente. Aquele abraço. Meu amigo Braulino também tá ouvindo a gente lá no Campo Lindo, através do nosso aplicativo. Você pode participar discando 999171040. Abraço mais uma vez para seu Assis Cabeça Branca, lá na Santa Luzia, tá ouvindo a gente. Alô, seu Assis.
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0: Gente boa, meu amigo, meu camarada, tá lá todos os dias ligado com o Ivan Viana. Um abraço, seu Chico Gato, também tá ouvindo a gente lá no acampamento Sales Paiva. Dona Lúcia Calurinda, no São José do Doroteu. Ainda meu pai Luiz, a Dona Franci, Dona Franciné, seu Chico Marques. Só gente boa curtindo o nosso programa. Meu amigo Bolotinha, ligado com a gente lá na região de Nova Betânia. Pois é, um abraço ainda para seu Inácio, ligado conosco, meu amigo Renan. Todos na Nova Betânia, vai o nosso abraço no Momento da Viola até às 7 da noite. Muito obrigado pela sintonia. A gente manda a canção bonita Marcas e Nada Mais no programa Momento da Viola, 6h44.

0: Aí o programa Momento da Viola até às 7 da noite, para você que está em casa, nosso muito obrigado pela sintonia, abraçando todas as famílias, todos os nossos amigos do programa Momento da Viola, aquele abraço todo especial. Vamos abraçar todas aquelas famílias que se ligam com a gente no município de Guaraciaba do Norte, São Benedito, Pacujá, Mucambo, Graça, a todos vocês, muito obrigado pela audiência no programa Momento da Viola. Vamos abraçar também aquelas pessoas boas que se ligam com a gente no Pacujá. É, Pacujá, lugar maravilhoso, onde tem gente boa, que ouve todos os dias, Ivan Viana no programa Momento da Viola.
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0: Meus amigos do Alto do Zonoro, muito obrigado a todos vocês, tem as pessoas que ouvem a gente lá através do Rádio Net, e a gente só tem que agradecer a Deus, agradecer a vocês aí, é que ouve a gente. Seu Chico Toim, um abraço pra você. Seu Antonino, tá bem ligado com a gente. Dona Maria, ainda meu amigo Bill, tá lá ligado com a gente. Falar um abraço, mandar um abraço pro pessoal de Santana. Santana tem meu amigo Tonhão. Alô, meu amigo Tonhão, um abraço pra você. Lá na Caveira tem a Dona Valdeci e família, também curtindo a gente. Tem seu Pascoal no Sanharão, tem seu Cícero Sabino, tem os meus amigos lá de Bananeira, que também ouvem o nosso programa. Muito obrigado pela audiência.
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0: O Eta Antônio Ponte tá ouvindo a gente lá no Meruoca, muito obrigado pela sintonia. O Eta Zé Teixeira ouvindo a gente também lá no Carnaubal. Abraço, Tom Vilmar, poeta lá do Croatá dos Martins. Raimundo Camilo também ligado conosco, Júnior Oliveira, Manel de Oliveira. Gosta da cantoria? Ligue pra nós, participe, que nós estamos aqui com você até às 7 da noite. Já não falta muita coisa, né? Vamos trazer mais uma canção bonita. Canção de mãe, vamos mandar esta canção de mãe para Dona Cotinha, que está ouvindo a gente lá naquela região de Caiçara, para seu Nonato Silvano e a Dona Maria José, também ligado com a gente, obrigado. Mandar também essa canção de mãe para todas as mães de Heriotaba, que nesse instante está ouvindo o Momento da Viola. Obrigado a todos, está aí a canção bonita.

Viola, você ouviu a minha canção de mãe no programa pra você, muito obrigado pela sintonia. Já só tá faltando 6 minutos para as 6 horas, nós estamos aqui já quase no final do programa, trazendo a última canção para você que está em casa ligado conosco nesse horário, tá bom? A última canção de hoje, volto já já para me despedir do programa Momento da Viola. Música.

Tá aí o programa Momento da Viola, já chegando aos seus momentos finais. Só nos resta agradecer a Deus, agradecer a você que participou e ficou junto conosco. Amanhã, se Deus quiser, estaremos aqui de volta com o Momento da Viola. Obrigado a todos e até lá. Tchau.

0: Brasília, 19 horas.
1: Está no ar a Voz do Brasil. As notícias do governo federal que movimentaram o país no dia de hoje.
2: Olá, boa noite.
0: Boa noite para você que nos acompanha em todo o país.
2: Segunda-feira, 31 de agosto de 2026.
0: Vamos aos destaques do dia.
2: Salário mínimo de R$ 1.741 para 2027.
0: Crescimento acima da inflação.
2: É o que propõe o projeto de lei orçamentária que será encaminhado ao Congresso Nacional. Graziele Bezerra.
3: A proposta prevê um superávit de 18 bilhões e 600 milhões de reais.
0: Nova regra de comercialização de ingressos para eventos quer evitar compra massiva por meios automatizados.
2: E eventos com mais de 1.000 pessoas devem distribuir água gratuita ou oferecer bebedouros. Ana Gabriela Salles.
4: Eventos com mais de 1.000 pessoas em locais abertos ou fechados devem permitir a entrada de garrafas de água próprias dos participantes ou oferecer água de fácil acesso.
0: Política Nacional de Biometria para aeroportos, portos e hidrovias.
2: Medida padroniza procedimentos para aumentar segurança e agilizar embarques. Gabriela Noronha.
5: A proposta prevê a ampliação do fluxo digital de identificação de passageiros em aeroportos, portos, instalações portuárias e hidrovias.
2: E hoje, na apresentação da Voz do Brasil, Luciana Vasconcelos e Luciano Seixas.
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2: O governo federal apresentou hoje ao Congresso a proposta de orçamento para 2027.
0: A previsão para 2027 é de saldo positivo de mais de 18 bilhões de reais nas contas públicas.
2: A proposta também estima o salário mínimo em R$ 1.741 no ano que vem.
0: Quem acompanhou está ao vivo conosco é a repórter Graziele Bezerra. Olá, Graziele, boa noite.
3: Oi, Luciano. Boa noite para você, boa noite para a Luciana e para o ouvinte da Voz do Brasil. Pois é, o projeto de lei orçamentária pilou que prevê as receitas e fixa também as despesas do governo para o ano seguinte foi enviado hoje ao Congresso Nacional. É ele que detalha onde e também quanto, né, o governo vai poder gastar os recursos públicos. O documento aponta que o orçamento total previsto para 2027 é de 7 trilhões e 400 bilhões de reais. E prevê um superávit de 18 bilhões de reais nas contas públicas para o ano que vem, o que indicaria arrecadação superior aos gastos do governo. O ministro do Planejamento e Orçamento, Bruno Moretti, explica os motivos que apontam para o cumprimento deste valor.
6: Primeiro, um peso um pouco menor das despesas obrigatórias, que nos dá mais instrumentos de manejo do orçamento público. Segundo, nós não estamos prevendo nenhum tipo de receita que dependa de aprovação do Congresso, porque, né, em outros exercícios nós encaminhamos o PELOA e junto a ele outras medidas de arrecadação, e aqui nós não contamos com nenhuma medida nova, ao contrário.
3: Estão previstos no documento 272 bilhões de reais para a saúde, 141 bilhões de reais para a educação e 133 bilhões para investimentos. O projeto de lei orçamentário prevê ajuste de R$ 1.741 no valor do salário mínimo para 2026, o que representa aí uma alta de R$ 120 ou 7,4% em relação aos R$ 1.621 atuais. E um ganho real de 2,3% em relação à inflação. O documento também projetou alta de 2,46% para o Produto Interno Bruto, o PIB, do ano que vem, que é a soma de todas as riquezas produzidas no país. Eu volto com vocês no estúdio.
2: Obrigada, Graziele Bezerra, pelas informações ao vivo aqui na Voz do Brasil.
0: Novo passo nas negociações entre Brasil e Estados Unidos sobre as novas tarifas aplicadas ao nosso país.
2: Na tarde de hoje, os ministros Mauro Vieira, das Relações Exteriores, e Márcio Elias Rosa, do Desenvolvimento, Indústria, Comércio e Serviços, se reuniram de modo virtual com o representante de comércio dos Estados Unidos, Jamison Greer.
4: De acordo com nota divulgada após o encontro, o Brasil reafirmou que está aberto ao diálogo, mas voltou a criticar as tarifas impostas pelos Estados Unidos. Segundo o governo brasileiro, as medidas são unilaterais e não estão de acordo com as regras do comércio internacional. As taxas adicionais estão em vigor desde o dia 22 de julho. O ministro do Desenvolvimento, Indústria, Comércio e Serviços, Márcio Elias Rosa, destacou a importância da negociação.
7: Nada do que possa causar dano aos interesses econômicos do país ou ao interesse do Brasil, nós vamos negociar, vamos colocar na mesa.
4: Os dois países concordaram em realizar novas reuniões técnicas nas próximas semanas e depois um novo encontro em nível ministerial para avaliar os avanços das negociações. O governo brasileiro afirma que continuará buscando um acordo equilibrado e mutuamente benéfico com os Estados Unidos, com respeito ao diálogo e à soberania nacional. Reportagem Raquel Mariano.
0: A venda de ingressos para shows e eventos vai passar por mudanças. Um novo decreto protege o consumidor do chamado cambismo digital.
2: E um outro decreto define regras para a distribuição de água em eventos culturais.
4: O novo decreto sobre a comercialização de ingressos para eventos foi resultado de denúncias de consumidores sobre a dificuldade de acesso a ingressos nas plataformas de venda oficiais. Isso porque uma prática chamada cambismo digital costuma fazer compras em massa dos ingressos disponibilizados e revender a preços mais caros, o que, de acordo com a Secretaria Nacional de Defesa do Consumidor, é uma prática abusiva. Agora, os vendedores e revendedores devem obedecer a regras que garantam a transparência. É o que explica o secretário da Senacom, Ricardo Morishita.
8: A primeira coisa, aquele que vende, que é aquele comercializador primário, ele tem que tomar cuidado. Ele tem que evitar que esses robôs, que esses programas tirem a oportunidade dos consumidores. A outra coisa, quando a gente olha para aquele que está revendendo, que a gente chama do intermediador secundário, é aquele que compra de quem não vai no show. Ele precisa dizer que ele não é a bilheteria oficial, que às vezes o consumidor se confunde e ele precisa fazer um alerta.
4: Outra regra prevista no decreto de comercialização de ingressos determina que haja clareza da destinação das taxas cobradas pelas plataformas. Os preços e taxas adicionais devem ser informados de forma visível em todas as etapas da compra no site. E uma novidade é o direito de arrependimento pela compra e de transferência do ingresso comprado para outro titular de forma gratuita. A advogada e representante dos consumidores em Minas Gerais, Luciana Ateniense, espera que as mudanças melhorem o acesso aos eventos.
9: Este decreto em relação ao evento realmente busca ajudar e ter acesso a todos vocês, fãs e nós consumidores que queremos apenas usufruir uma bela diversão, uma merecida diversão que infelizmente o computador deixa a gente longe deste acesso. Nós temos direito também a transferir aquele meu ingresso para quem eu quiser.
4: Outro decreto assinado nesta segunda-feira amplia e torna permanente a obrigatoriedade de oferecer água potável aos participantes de shows e eventos. A morte da jovem Ana Clara Benevides Machado num show da cantora Taylor Swift no Brasil em 2023 por desidratação trouxe à tona a necessidade de uma legislação específica que virou portaria naquele ano e agora vira lei. Eventos com mais de 1.000 pessoas, sejam festivais, congressos, feiras ou shows, por exemplo, em locais abertos ou fechados, devem permitir a entrada de garrafas de água próprias dos participantes ou oferecer água de fácil acesso. O secretário Ricardo Morishita detalha a medida.
8: Todas as pessoas têm direito a entrar com a sua garrafinha de água. E para eventos acima de 1.000 pessoas, duas possibilidades. Coloca bebedor para as pessoas beberem água ou distribua água. E se o preço for abusivo, a gente vai atrás.
4: As multas para empresas que descumprirem a lei podem chegar a 14 milhões de reais, de acordo com a Senacom. Reportagem Ana Gabriela Salles.
0: O Brasil Brasil vai adotar a biometria como sistema padrão de identificação em aeroportos, portos e hidrovias.
2: A utilização do modelo é voltada para o aumento da segurança e maior fluidez nos terminais.
0: A atual identificação manual será substituída em etapas.
5: Uma nova política estabelece diretrizes nacionais para a expansão do uso de biometria nos processos de embarque em terminais brasileiros. Segundo o ministro de Portos e Aeroportos, Tomé Franca, a proposta prevê a ampliação do fluxo digital de identificação de passageiros em aeroportos, portos, instalações portuárias e hidrovias.
10: A pessoa passa a ser a sua própria identificação. A partir de uma validação segura de identidade, a biometria poderá permitir que diferentes etapas da jornada sejam realizadas de maneira integrada. Uma viagem com menos necessidade de contato físico com documentos, equipamentos ou atendentes.
5: A implementação será realizada por etapas e terá acompanhamento de um comitê técnico interinstitucional de identificação biométrica. O grupo reúne representantes do Ministério de Portos e Aeroportos, da Agência Nacional de Aviação Civil, da Agência Nacional de Transportes Aquaviários e de entidades dos setores aéreo, portuário e aquaviário. Entre as atribuições do comitê estão acompanhar a execução da política, propor aperfeiçoamentos e elaborar um plano de implementação para cada modal com o cronograma das ações. O plano deverá ser publicado em até 90 dias. De acordo com Thiago Feierstein, presidente da ANAC, as novas diretrizes levam a experiência a padrões internacionais.
11: O primeiro passo para que o Brasil entre numa tendência internacional. O embarque biométrico, o embarque facial, é uma coisa que eleva muito o padrão do Brasil internacionalmente.
5: De acordo com o documento, todo o tratamento das informações seguirá rigorosamente as diretrizes da Lei Geral de Proteção de Dados. Para a Regina Alencar, diretora da Polícia Administrativa Substituta do Departamento da Polícia Federal, o uso da tecnologia reforça a segurança das fronteiras.
12: Afinal, estão sob a nossa alçada o controle migratório, o policiamento aeroportuário e marítimo, além do gerenciamento de estratégicas bases biométricas nacionais voltadas à identificação humana, à emissão de documentos de viagem e à proteção de nossas fronteiras.
5: Nos voos internacionais, a biometria é utilizada atualmente no controle migratório. Já nos voos domésticos, o passageiro pode utilizar a identificação facial ou o procedimento tradicional. Com a nova portaria, a biometria passa a integrar o fluxo padrão de embarque, conforme as condições estabelecidas no ato. Reportagem Gabriela Noronha.
2: Acompanhar os primeiros dias de um recém-nascido, o aleitamento, as primeiras vacinas.
0: Passando pelos marcos da primeira infância e monitoramento da estatura e peso ao longo dos anos.
2: Um acompanhamento que é feito pelo SUS.
0: E a caderneta da criança é uma importante aliada neste processo.
13: A caderneta da criança, entregue ainda na maternidade, acompanha meninos e meninas até os 9 anos. Ela reúne informações sobre vacinação, alimentação e saúde bucal, além de permitir o acompanhamento do peso, da altura e do desenvolvimento da criança. E cuidar de cada etapa desse crescimento faz parte da rotina de muitas famílias. A Bianca Povoa, moradora de Brasília, por exemplo, faz questão de acompanhar a evolução do filho Gustavo, de 9 meses. Todos os meses procura a unidade de saúde para manter os cuidados com o bebê em dia.
14: Primeiro é a prevenção. Quando o bebê nasce, a gente não sabe ao certo como lidar, o que fazer, então esse acompanhamento é importante, desde o primeiro atendimento, no geral a saúde deles é o que mais importa pra gente, né?
13: No Sistema Único de Saúde, esse acompanhamento começa nos primeiros dias de vida, com atenção ao recém-nascido, apoio ao aleitamento materno e as vacinas. A médica de família e comunidade, doutora Camila Damasceno, orienta as famílias a procurarem a unidade de saúde de referência para manter o acompanhamento em dia.
15: A gente avalia, primeiro, alimentação, então se a criança está amamentando ou se por algum motivo ela não pôde ser amamentada, se ela está usando a fórmula adequada. A gente observa também peso, altura, tamanho do perímetro cefálico, né, que é o tamanho da cabeça da criança.
13: E os cuidados continuam durante toda a primeira infância. Além da alimentação adequada e da vacinação, brincar, conversar, ler e estimular a criança também são importantes para o desenvolvimento saudável. A técnica da Coordenação Geral de Atenção à Saúde das Crianças, Adolescentes adolescentes e jovens do Ministério da Saúde, Tatiana Selbman, explica que todos esses marcos de desenvolvimento são monitorados com a ajuda da caderneta.
16: E para o profissional de saúde, ela vai ser importante não só para acompanhar o crescimento, né, mas também para a vigilância do desenvolvimento infantil. Então, com a ajuda do cuidador, o profissional de saúde ele tem a possibilidade de avaliar os marcos de desenvolvimento, como aquela criança está se desenvolvendo, né, em cada momento da sua vida.
13: Para garantir esse acompanhamento e manter os registros atualizados, é importante que as famílias levem a caderneta da criança em todas as consultas. Reportagem Pablo Mundim.
2: O estudante que não recebeu parcela do programa PEDMEIA pode verificar a situação do pagamento e checar se há pendências ativas em seu cadastro.
0: Antes de qualquer coisa, é importante verificar o motivo pelos canais oficiais e gratuitos de consulta.
17: O pagamento da quinta parcela do PEDMEIA já está caindo na conta dos estudantes de todo o Brasil e os depósitos vão até 31 de agosto. Mas o que fazer se você ainda não recebeu o dinheiro na data prevista pelo calendário? Em primeiro lugar, calma. A ausência do depósito não significa que o benefício foi perdido. Fatores como dados de presença ainda não enviados pela escola, pendências no CPF ou atualização do CAD único podem adiar a liberação. Como as redes de ensino possuem prazos para corrigir as informações, o valor retido pode ser pago de forma retroativa, como explica a coordenadora geral de articulação com redes e beneficiários do PEDMEIA no MEC, Ana Cecília Vera.
18: Então, se o estudante ele não recebeu uma parcela naquele momento, isso não significa necessariamente que ele perdeu o incentivo. Por quê? As secretarias, institutos federais, eles têm períodos para corrigir, para complementar as informações. E quando isso acontece dentro das regras e dos prazos do programa, e o estudante cumpre todos os critérios, a parcela pode ser enviada para o pagamento em um ciclo posterior. Por isso, né, inclusive, tem os estudantes que podem receber mais de uma parcela em um determinado período de pagamento.
17: Antes de tomar qualquer providência, comece consultando os canais oficiais para identificar o motivo da retenção, como o extrato e a autorização de movimentação no aplicativo Caixa Tem. Ana Cecília Vera complementa a sugestão.
18: A principal orientação que eu dou é, antes de concluir que você perdeu uma parcela, né, primeiro espere o término da período de pagamento, olhe sempre a sua data de nascimento e, mais importante, consulta a sua situação no consulta PEDMEIA, tá? estudante.pedmeia.mec.gov.br, porque lá você vai conseguir acompanhar sua situação detalhada no programa e se existe, né, alguma pendência ou informação que ainda está sendo, né, enviada pela Secretaria de Educação, pela sua escola, tá bom? Para entender os próximos passos.
17: Então, vamos reforçar as dicas. Se identificar inconsistência de frequência, procure a secretaria da sua escola. Acompanhe seu benefício no aplicativo Caixa Tem e consulte sempre o portal estudante.pedmeia.mec.gov.br. Reportagem Gilberto Evangelista.
2: E celebramos em agosto o folclore brasileiro, uma época para lembrar das lendas e personagens que fazem parte da nossa cultura.
0: Quem gosta de histórias de Saci, Curupira e outras lendas brasileiras tem agora um espaço para conhecer mais sobre esses personagens.
2: Para ajudar a ter mais acesso a esse universo, a plataforma MEC Livros criou uma seção especial com 15 obras gratuitas.
19: O MEC Livros passou a reunir em uma sessão especial obras sobre lendas e histórias da cultura popular brasileira. A sessão Lendas do Brasil entrou no ar no dia 3 de agosto e reúne 15 livros que já faziam parte do acervo gratuito da plataforma do Ministério da Educação. A novidade está na organização dos títulos em um espaço específico, o que facilita o acesso dos leitores às obras. Segundo a coordenadora geral de materiais didáticos do MEC, Jaqueline Mello, a iniciativa ampliou a procura pelos livros.
20: O espaço organiza 15 obras que já faziam parte do acervo da plataforma e passaram a ser reunidas em uma mesma sessão. Desde então, os títulos somam mais de 2 mil aberturas realizadas por quase 2 mil leitores. O livro mais acessado é o Livro de Ouro do Folclore Brasileiro, com 682 aberturas. A iniciativa ganha destaque em agosto, o mês em que é celebrado o Dia do Folclore, na data de 22 de agosto. agosto.
19: A sessão Lendas do Brasil reúne títulos como Bestiário Brasileiro, de Luiz Antônio Simas, Lendas Brasileiras para Jovens, de Luiz da Câmara Cascudo, e Histórias à Brasileira, de Ana Maria Machado. Também estão disponíveis obras de Roger Melo, como Curupira e Corre Cotia. O MEC Livros é uma plataforma gratuita do Ministério da Educação e está disponível para download nas principais lojas de aplicativos. A Biblioteca Digital do Brasil também pode ser acessada por meio de navegador de internet, como Google Chrome ou Firefox. Para mais informações, acesse as redes sociais do Ministério da Educação ou portalgov.br/MEC. Reportagem Júlio César de Oliveira.
0: E estão abertas as inscrições para bolsas de doutorado e pós-doutorado no exterior, voltadas a mulheres negras, quilombolas, indígenas e ciganas.
2: O objetivo é ampliar a participação de pesquisadoras brasileiras em redes internacionais de cooperação acadêmica.
0: E fortalecer políticas públicas voltadas a essas mulheres.
2: As inscrições vão até 30 de setembro e a previsão é de que as bolsas sejam implementadas entre março de 2027 e dezembro de 2028.
0: As informações sobre a chamada pública podem ser encontradas no endereço www.gov.br/CNPq.
2: Centenas de pessoas morrem diariamente em decorrência de doenças relacionadas ao tabagismo, segundo o INCA, Instituto Nacional do Câncer.
0: Uma campanha do Instituto reforça os riscos do cigarro e dos dispositivos eletrônicos, como os vapes, e destaca a importância da atividade física e do apoio profissional para quem quer abandonar o vício.
1: O cigarro contém, entre outras substâncias químicas, nicotina, monóxido de carbono e diversos compostos tóxicos e cancerígenos. Foi pensando nos malefícios provocados pelo tabagismo que o lutador de jiu-jitsu, Maicon Passos, decidiu procurar ajuda para parar de fumar pela segunda vez.
21: Eu botei na minha cabeça que não quero morrer de uma doença pulmonar. Eu acredito que com acompanhamento psicológico, né, vai ser bem mais fácil.
1: A ajuda que Maico buscou foi na Unidade Básica de Saúde de Vicente Pires, onde uma equipe multidisciplinar acompanha o fumante por um ano para que ele possa abandonar o vício. A coordenadora do grupo, a farmacêutica Larissa Dutra, fala sobre os desafios para evitar uma recaída.
22: A gente insiste para que o paciente não desista, porque a dependência à nicotina, ela é muito difícil de ser vencida. Então, a gente sempre fala para o paciente, não é uma questão de força de vontade, é dependência física e precisa ser tratada como uma doença.
1: Segundo o Instituto Nacional do Câncer, o INCA, por dia, cerca de 440 pessoas morrem em decorrência de doenças relacionadas ao tabagismo. O cigarro também aumenta o risco de desenvolvimento de diversos tipos de câncer. Para o médico Fernando Barros, da Gerência de Vigilância de Doenças e Agravos, uma das preocupações é o aumento do consumo de cigarros eletrônicos.
23: A experimentação do vape, que é uma quantidade muito grande de nicotina que tem nesses aparelhos, que leva o indivíduo a se viciar rapidamente. Esse é hoje nosso grande desafio.
1: Em alusão ao Dia Nacional de Combate ao Fumo, celebrado no sábado, o Instituto Nacional de Câncer realiza a campanha anual de combate ao tabagismo. E o tema deste ano é atividade física e saúde. Treinar não combina com fumar. A coordenadora de prevenção e vigilância do Instituto Nacional de Câncer, Márcia Sarpa, fala sobre a campanha.
24: O uso de produtos de tabaco e nicotina compromete a capacidade respiratória, cardiovascular e o desempenho físico. Já a atividade física contribui para a saúde e é uma importante aliada para quem deseja parar de fumar, ajudando no enfrentamento da fissura e da abstinência.
1: A Organização Mundial da Saúde ressalta os riscos da exposição ao tabaco, em especial durante o período reprodutivo. Segundo a OMS, não existe nível seguro de exposição ao tabaco, seja pelo consumo ativo ou pela exposição à fumaça ambiental. Reportagem Cleide Lopes.
2: Hoje, o IBGE disponibilizou os microdados do Censo 2022. Na prática, isso significa acesso ampliado a um conjunto mais detalhado de informações sobre a população brasileira.
0: Os dados permitem aprofundar estudos sobre temas como educação, trabalho, renda, condições de moradia, migração e as características da população.
2: Com essas informações, também é possível conhecer melhor as diferentes realidades do país e identificar necessidades específicas de cada região e grupo da população.
0: E essas foram as notícias do governo federal.
2: Uma realização da Secretaria de Comunicação Social da Presidência da República.
0: Com produção da empresa Brasil de Comunicação.
2: Fique agora com as notícias do Poder Judiciário do Congresso Nacional. Uma boa noite.
0: Boa noite para você e até amanhã.
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6: CNJ inaugura ponto de inclusão digital em reserva indígena.
7: Discussões sobre gratificações pagas a bancárias vão ganhar análise mais ampla na Justiça do Trabalho.
6: STJ decide que vítima pode atuar como terceira interessada em processo administrativo disciplinar que apura assédio sexual.
7: Boa noite, eu sou o Arthur Filho.
6: E eu sou Walter Lima.
7: Conselho Nacional de Justiça inaugura ponto de inclusão digital em reserva indígena de Dourados, Mato Grosso do Sul.
6: A estrutura foi instalada.

0: é o Estado que abriga e, portanto, não exclui e não trata os povos indígenas com violência.
1: O espaço permite, por exemplo, o acesso ao balcão virtual de diferentes ramos da justiça. Na prática, a comunidade indígena pode receber orientação para consultar processos, participar de audiências virtuais e buscar informações ou atendimento jurídico, inclusive na língua materna.
2: Vítima de assédio sexual supostamente cometido por servidor público pode atuar como terceira interessada em processo administrativo disciplinar ou PAD.
3: Essa conclusão é do Superior Tribunal de Justiça, o STJ. Fátima Uchoa.
4: Após manifestação favorável da Advocacia Geral da União e do Ministério Público Federal, a Corte Especial do STJ negou o mandado de segurança no qual a defesa de um servidor público alegava que a participação das denunciantes resultaria em indevida concessão de poderes semelhantes aos das partes ou do assistente de acusação, que não tem previsão no PAD. Mas para o relator, ministro Antônio Carlos Ferreira, a atuação da vítima nesses casos, inclusive para fazer pedidos e se manifestar no processo, não viola as garantias da defesa nem o sigilo dos autos.
2: Duas discussões sobre gratificações pagas a bancárias vão ganhar uma análise mais ampla no Tribunal Superior do Trabalho.
3: A decisão foi tomada pelo Tribunal Pleno e envolve processos da Caixa Econômica Federal e do Banco do Estado do Pará. Samanta Flor.
5: Os ministros ainda não decidiram se as trabalhadoras têm direito a continuar recebendo gratificações. O que o Pleno definiu, por enquanto, é que essas discussões merecem uma análise mais ampla do TST. Um caso envolve uma empregada da Caixa, o outro uma trabalhadora do Banco do Estado do Pará. Agora os processos vão ser distribuídos para os relatores. Mais adiante, o TST vai julgar essas questões e poderá definir um entendimento para orientar outros casos parecidos.
2: O Tribunal Superior Eleitoral, o TSE, inicia a preparação dos sistemas que serão usados nas eleições 2026.
3: Assinatura digital e lacração dos sistemas eleitorais serão realizados no dia 4 de setembro. Estevão Furtado.
6: De hoje até quinta-feira será feita a compilação dos programas eleitorais que reúnem os códigos e componentes necessários para gerar as versões finais dos sistemas. Já na sexta-feira será realizada a cerimônia de assinatura digital e lacração dos sistemas eleitorais. A assinatura digital permite verificar se o sistema usado nas eleições é o mesmo que foi testado e aprovado, sem alterações. A lacração garante a proteção dos sistemas contra modificações. As mídias com os programas ficam sob guarda do TSE e depois cópias são enviadas aos tribunais regionais eleitorais, que preparam as urnas com base nesse material oficial. Todo o processo é acompanhado por instituições fiscalizadoras, que podem verificar a integridade dos sistemas e participar das etapas de auditoria e fiscalização. Após a assinatura digital e a lacração, os resumos digitais dos sistemas são gerados, entregues às entidades presentes e publicados na internet.
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3: A você uma boa noite e até amanhã.
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9: Eu sou Paula Groba.
10: E eu sou Ricardo Nakaoka.
9: E estes são os destaques de hoje do Jornal do Senado, que começa agora.
10: Taxa das blusinhas e MP do mototáxi estão na pauta do plenário nesta terça-feira.
9: Comissão vota PEC da Segurança Pública na quarta-feira.
10: E já está em vigor lei que prevê redução de impostos dos combustíveis e apoio ao etanol.
9: Boa noite.
10: Boa noite.
9: Senadores e deputados retornam de suas bases eleitorais nesta semana para o esforço concentrado de votações no Congresso. E a chamada MP da taxa das blusinhas volta ao centro das discussões do Senado nesta terça-feira. A medida zera a tributação de compras internacionais de até 50 dólares.
10: Outras medidas provisórias que também estão na pauta tratam da simplificação de exigências para atividade dos mototaxistas, motoboys e profissionais.

0: do Motofrete, da criação de uma nova linha de financiamento destinada a motociclistas que atuam no transporte de passageiros e em serviços de entrega por aplicativos. Repórter Pedro Pincer.
1: Os senadores podem votar nesta terça-feira uma lista de pelo menos 9 itens, dos quais 5 são medidas provisórias. Considerada prioridade, uma delas é a MP que altera regras do regime de tributação simplificada para zerar a cobrança do imposto de importação para compras internacionais de até $50. Desde junho de 2024, é aplicada uma taxa de 20% de imposto de importação sobre essas mercadorias. Com a medida provisória em votação, a cobrança está suspensa, mas com validade até 8 de setembro. Caso se torne lei, o fim da chamada taxa das blusinhas será definitivo. O presidente do Senado, Davi Alcolumbre, ressaltou na semana passada a urgência da aprovação da medida.
2: Nós vamos deliberar e tornar ela virar lei para proteger milhões de brasileiros que usam desse instrumento para adquirir produtos muito baratos e terem qualidade de vida melhor.
1: Outras medidas provisórias dizem respeito à simplificação de exigências para a atividade dos mototaxistas, motoboys e profissionais de motofrete, a criação de uma nova linha de financiamento destinada a motociclistas que atuam no transporte de passageiros e em serviços de entrega por aplicativos, a modificação de procedimentos para reduzir as filas do INSS e a concessão de um adicional de fronteira de R$ 91,00 por dia para alguns servidores que atuam em localidades estratégicas. Quanto aos projetos de lei, um dos destaques é o que incentiva empresas a instalarem ou ampliarem os centros de processamento de dados no Brasil por meio de benefícios tributários sobre peças eletrônicas e produtos de tecnologia da informação. Davi Alcolumbre ressaltou a importância da proposta para a segurança nacional.
2: Nós sabemos da importância da matéria, nós compreendemos a importância da matéria para os investimentos no Brasil, nós entendemos que isso dará segurança aos dados do Brasil estarem no Brasil.
1: Três propostas fecham a pauta de terça-feira. A que estabelece um prazo de 5 anos para que ações administrativas sejam iniciadas contra notários e registradores. A que unifica os orçamentos de 4 órgãos da estrutura institucional do Mercosul. E a que autoriza um acordo para a reestruturação da dívida do Senegal com o Brasil.
3: E mulheres com medida protetiva de urgência poderão ter direito a porte de arma de fogo caso um projeto em análise no Senado seja aprovado. A proposta, que pode ser votada nesta terça-feira pela Comissão de Segurança Pública, reduz de 25 para 18 anos a idade mínima para aquisição e porte de arma nesses casos.
0: Pelo texto, mulheres interessadas ainda terão que cumprir exigências como comprovação de capacidade técnica e aptidão psicológica. Se aprovado, o texto segue para a Câmara.
3: E uma vaga de ministro será aberta no Tribunal de Contas da União após renúncia do ministro Bruno Dantas. Ele deixou o cargo nesta segunda-feira, depois de 12 anos no TCU.
0: Agora caberá ao Senado indicar o nome que vai ocupar a vaga. Repórter Rodrigo Rezende.
4: O consultor legislativo Bruno Dantas foi escolhido em 2014 pelo Senado Federal para ser um dos integrantes do Tribunal de Contas da União. Durante os 12 anos que ocupou o cargo, Bruno foi presidente do TCU de julho de 2022 a dezembro de 2024. Ao apresentar seu pedido de renúncia ao cargo de ministro, ele agradeceu a confiança do Senado Federal e afirmou que continuará atuando em outros projetos.
5: Aos 48 anos, sigo intelectualmente inquieto. Encontrei nos projetos que quero abraçar agora o feixe de motivação de que precisava. Aos colegas ministros, aos auditores, à minha equipe, ao Senado Federal e, mais importante, à minha família. Levo cada um de vocês comigo para sempre.
4: A vaga aberta pela renúncia de Bruno Dantas será o ocupada por uma nova indicação do Senado Federal. O indicado pelos senadores passa por votação do plenário, onde precisa de pelo menos 41 votos favoráveis. O TCU é composto por 9 ministros, 3 indicados pelo Senado, 3 pela Câmara dos Deputados e 3 pelo Presidente da República.
3: E a segurança pública pode ganhar novas regras com a PEC, que muda a atuação do governo federal e dos estados no combate à criminalidade.
0: A chamada PEC da Segurança Pública é uma das prioridades do esforço concentrado do Senado e pode avançar nesta quarta-feira na Comissão de Constituição e Justiça. O repórter Márcio Maturana tem mais detalhes.
6: Punições mais severas para chefes do crime organizado, criações de polícias municipais e do Sistema Único de Segurança Pública, ampliação das atribuições da Polícia Rodoviária Federal. Tudo isso está na PEC da Segurança Pública, que está na pauta desta quarta-feira na Comissão de Constituição e Justiça e é uma das prioridades do Senado nesta semana de esforço concentrado, conforme anunciou o presidente do Congresso, Davi Alcolumbre.
2: A iniciativa de propor uma PEC da segurança que possa definitivamente esclarecer as atribuições dos entes subnacionais, municípios, estados e a União, naturalmente, era necessária para que o Estado brasileiro pudesse propor a criação de um Ministério da Segurança.
6: O relator, senador Rogério Carvalho, do PT de Sergipe, disse que pretende manter o texto aprovado em março pela Câmara dos Deputados para agilizar a tramitação.
3: Alertas de desaparecimento de crianças, idosos e pessoas com deficiência poderão ser enviados obrigatoriamente para celulares em todo o país. É o que prevê um projeto que pode ser votado pela Comissão de Segurança Pública do Senado.
0: O texto obriga operadoras de telefonia e internet a dispararem os alertas. Repórter César Mendes.
7: O projeto torna obrigatória a veiculação de avisos por todas as operadoras de telefonia e provedores de internet, como explicou a senadora Damaris Alves, do Republicanos do Distrito Federal, relatora nas comissões de Direitos Humanos e de Ciência e Tecnologia.
8: Desapareceu uma criança aqui. Imediatamente, todos nós, no nosso celular, vamos receber um alerta que aqui na região uma criança desapareceu para que a gente já comece a ajudar a procurar.
7: O nome de alerta PRI, dado ao dispositivo, segundo Damaris, é uma referência a Priscila Belfort, desaparecida em 2004 no Rio de Janeiro, caso que permanece até hoje sem respostas definitivas da polícia. Depois de votado na Comissão de Segurança Pública, o texto será analisado pelo plenário.
3: O preço dos combustíveis pode cair ainda este ano com a possibilidade de redução de impostos federais.
0: Uma nova lei aprovada pelo Senado autoriza o governo a diminuir tributos sobre combustíveis para tentar conter os efeitos da alta internacional do petróleo. Repórter Patrícia Oliveira.
9: Já está em vigor a lei que permite ao governo federal reduzir impostos sobre a importação, produção e comercialização de óleo diesel rodoviário, biodiesel, gasolina, etanol e querosene de aviação. O objetivo é tentar reduzir os impactos do aumento internacional do preço do petróleo. A nova lei prevê que se os impostos sobre combustíveis fósseis, como a gasolina, forem reduzidos, a vantagem competitiva dos biocombustíveis terá que ser mantida. Assim, caso o imposto federal sobre a gasolina caia 30% ou mais em relação ao período anterior ao conflito no Oriente Médio, a cobrança sobre o etanol será zerada. Além disso, estão previstos até R$1,2 bilhão em auxílio para produtores e cooperativas de etanol hidratado. O projeto aprovado no Senado, que deu origem à lei, foi relatado pela senadora Tereza Leitão, do PT de Pernambuco, que apontou outros setores beneficiados.
10: Benefícios tributários relacionados à Política Nacional de Minerais Críticos e Estratégicos, ao Programa de Desenvolvimento da Indústria de Fertilizantes e à realização da Copa Feminina.
9: A lei ainda facilita a compra com suspensão de impostos de produtos agropecuários destinados à industrialização e à exportação.
0: Com edição de Paula Groba e trabalhos técnicos de Eliseu Caires, o Jornal do Senado fica por aqui. Acompanhe agora as notícias da Câmara dos Deputados. Boa noite.
3: Boa noite e até amanhã.
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12: O plenário da Câmara pode votar aposentadoria especial de várias categorias.
13: Avança projeto de lei que prevê punição maior para agressor de advogadas.
12: Deputados defendem melhorias na infraestrutura rodoviária e ferroviária.
13: Boa noite. Retomamos hoje o projeto de gravação de edições do Jornal Câmara dos Deputados em emissoras da Rede Câmara de Rádio. Este programa está sendo produzido diretamente da cidade de Salvador, com a participação do colega Samuel Barbosa, da Rádio Câmara Salvador. Eu sou Márcio Aquilissardi, bem-vindo, Samuel.
14: Boa noite, obrigado, Márcio. É uma honra profissional participar da apresentação desta edição do Jornal Câmara dos Deputados, dentro da Voz do Brasil. Vamos agora às notícias da Câmara dos Deputados. Coronel Crisóstomo, do PL de Rondônia, cobra a revisão dos valores de pedágio cobrados na BR-364 e a realização de obras na rodovia. Ele afirma que a situação precária da estrada prejudica o transporte de cargas, comprometendo a logística e repassando custos para a população.
15: Hoje, não se pensa em tirar a concessão, mas que seja uma concessão adequada. É caro do jeito que está. Portanto, é uma luta dos parlamentares, é uma luta do povo, porque a rodovia, que nenhuma obra foi executada, a empresa entrou, já entrou cobrando, sem fazer nenhuma obra estruturante. O que queremos? Que haja obras imediatamente, obras de duplicação, obras que sejam estruturantes, que possa facilitar o acesso das cidades para a BR ou da BR para a cidade. Então, isso é necessário.
13: Coronel Crisóstomo ressalta que a BR-364 é a principal rota de escoamento da produção agrícola de Rondônia e de estados vizinhos. O deputado destaca também a importância das obras para a segurança das famílias que passam pela estrada.
14: Beto Preto, do PSB do Paraná, sugere a criação de uma subcomissão para avaliar a concessão da Malha Ferroviária Sul, já que o contrato atual vence no início de 2027. Ele defende uma parceria entre órgãos de controle, trabalhadores e concessionárias para definir o novo modelo de operação.
16: Nós temos diversos pontos para serem debatidos e estamos já no final da concessão e não temos ainda um modelo que foi colocado às claras para o entendimento de todos. Veja, eu fui prefeito de um município ferroviário, que é o município de Apucarana, no norte do Paraná. Lá nós temos 12 quilômetros do perímetro urbano cortado por linhas férreas. Isso nós podemos transferir para outros municípios. Curitiba, por exemplo, tem várias linhas passando pelo perímetro urbano. Ponta Grossa, também no Paraná. Isso tudo tem que ser discutido, porque nós temos que entender qual é o projeto, modelo de concessão para os próximos anos.
13: Beto Preto alerta para os riscos diários da passagem de composições de carga dentro de grandes centros urbanos. O parlamentar acredita que a subcomissão vai colaborar para garantir transparência nos prazos contratuais e propor contornos ferroviários que reduzam acidentes nas cidades.
11: Justiça.
14: Projeto que prevê punição maior para agressor de advogadas avança na Câmara. A repórter Maria Neves tem os detalhes.
17: A Comissão de Defesa dos Direitos da Mulher da Câmara dos Deputados aprovou o projeto que aumenta as penas para crimes cometidos contra advogadas. Pelo texto da deputada Dandara, do PT Mineiro, a punição será maior quando o motivo da agressão envolver a condição de mulher da vítima ou a atuação dela na defesa de outra mulher. A proposta aprovada aumenta de um terço até a metade a punição prevista no Código Penal para o crime de coação no curso do processo. Hoje, a pena para o delito é de 1 a 4 anos de reclusão e multa. Com a mudança, quando houver agressão ou ameaça a advogadas, poderá variar de 1 ano e 4 meses a 6 anos mais a multa. De acordo com a relatora na comissão, deputada Jaque Rocha, do PT do Espírito Santo, é comum que advogadas também recebam ameaças dos agressores como forma de intimidação, principalmente quando defendem vítimas de violência doméstica.
18: Quando uma profissional é ameaçada por defender uma mulher, a mensagem que o agressor tenta passar é de que ninguém está seguro para enfrentar a violência. Dificultar o trabalho da defesa ou até mesmo desestimular outras mulheres a denunciar os seus agressores. É isso que a gente visa coibir nesse projeto. Por isso, combater a intimidação, garantir que as vítimas tenham acesso à justiça e à proteção dos seus direitos, estendendo também às advogadas.
17: Ainda de acordo com Jaque Rocha, pesquisa da Universidade Federal de Alagoas aponta que 80% das advogadas já foram ameaçadas ao defenderem vítimas do sexo feminino, sobretudo em casos de violência doméstica e direito de família. O projeto aprovado também aumenta a pena para os crimes de feminicídio cometidos contra uma advogada pelo fato de estar defendendo outra mulher. Hoje, a condenação para feminicídio é de 20 a 40 anos de prisão. O texto prevê que a reclusão poderá variar entre 26 anos e meio e 60 anos. A proposta altera ainda a Lei Maria da Penha para garantir a concessão de medidas protetivas de urgência à advogada que sofrer violência ou ameaças ao defender outra mulher. Caso seja intimidada pelo agressor de sua cliente ou por representante dele, a profissional poderá solicitar à justiça o distanciamento físico obrigatório e a proibição imediata de qualquer contato por parte do acusado. O projeto, que aumenta penas para agressores de advogadas, ainda será analisado pela Comissão de Constituição e Justiça. Se aprovado, terá de ser votado também pelo plenário da Câmara, antes de seguir para análise do Senado. Da Rádio Câmara de Brasília, Maria Neves.
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11: Educação.
13: Maurício Neves, do PP de São Paulo, apresentou o projeto que reserva uma parcela dos recursos da educação para fortalecer a inclusão escolar de alunos com deficiência e autismo. Ele explica que a ideia é investir em profissionais de apoio, acessibilidade e salas de atendimento especializado.
14: Para Maurício Neves, a proposta também reforça a transparência na aplicação dos recursos e prevê formação continuada para professores da rede pública. O deputado acrescenta que a medida busca garantir que a inclusão escolar tenha estrutura adequada e acompanhamento permanente.
11: Agricultura.
13: Fabricantes de produtos derivados de cacau terão até 8 de maio de 2027 para se adaptar às novas regras para produção e comercialização de chocolates e derivados no país. Daniel Almeida, do PCdoB da Bahia, destaca a importância da matéria aprovada na Câmara e no Senado este ano.
19: Hoje nós temos no mercado muito produto que se apresenta como chocolate e que não tem cacau. Então, a regulamentação busca exatamente corrigir isso. Então, quais são os principais beneficiários disso? Primeiro, o produtor de cacau, que está vivendo uma situação de preço baixo, exatamente porque estão substituindo o cacau com outras coisas na formulação desses produtos. Esses produtores vão se beneficiar. Na Bahia, nós temos muitos produtores de cacau. E o consumidor, que terá, a lei também estabeleceu, no rótulo de cada produto, um espaço de pelo menos 15% daquele rótulo, com as informações precisas sobre a composição desse produto.
14: Daniel Almeida explica que para ser denominado chocolate, o produto deve ter pelo menos 35% de cacau em sua formulação e 25% para a versão ao leite. Ainda segundo o parlamentar, a nova lei prevê sanções para quem descumprir o padrão exigido.
11: Meio ambiente.
13: Padre João, do PT de Minas Gerais, alerta para os impactos das mudanças climáticas sobre populações vulneráveis. O deputado apresentou o projeto que insere na Política Nacional de Recursos Hídricos o programa Barraginhas e outras ecotécnicas para a recuperação hídrica.
20: O mundo passa por uma mudança e as pessoas não estão percebendo. E quem é mais prejudicado são os mais pobres, os vulneráveis, que às vezes estão em área de risco. Então, a iniciativa nossa tem sido um pouco na contenção de enchentes. Tem um projeto de lei nosso que cria o programa de barraginhas e as ecotécnicas. Ou seja, tanto evita as enchentes, porque segura a água de chuva, e ao mesmo tempo ela vai infiltrar durante dias ou até meses, e perenizando as nascentes e recuperando nascentes. Então, é uma ação de duplo efeito e que tramita e que já é reconhecida da sua importância.
14: Padre João também é autor de projeto que proíbe a pulverização foliar de agrotóxico que contenha o ingrediente ativo fipronil, para evitar a morte de abelhas. Ele explica que a medida busca proteger os polinizadores, preservar a produção de alimentos e fortalecer a agricultura familiar.
11: Economia.
13: O Congresso Nacional aprovou em 2025 a ampliação da faixa de isenção do imposto de renda para trabalhadores que recebem até R$ 5.000 por mês. Para Reginaldo Lopes, do PT de Minas Gerais, a medida representa mais justiça tributária e redução das desigualdades.
1: Reginaldo Lopes reitera que a mudança vai reforçar o orçamento das famílias. O deputado acrescenta que o aumento da renda disponível pode se traduzir em mais qualidade de vida e em estímulo à economia com fortalecimento do consumo doméstico.
21: Tive a alegria de participar ativamente do projeto de reforma tributária sobre a renda, do imposto de renda. O que que significa na prática? É como se nós tivéssemos criado o 14º salário, essa renda disponível, que não será pago para o governo, vai transformar em qualidade de vida para as pessoas e para as famílias brasileiras. Portanto, um grande avanço na luta, no combate à desigualdade e na luta pela justiça social e justiça tributária.
13: Rodrigo Rodenberg, do PSB do Distrito Federal, defende a atualização do limite de faturamento anual do microempreendedor individual, que hoje é de R$ 81.000. Autor de proposta que eleva o teto para R$ 120.000, ele afirma que a medida traz mais segurança jurídica aos pequenos empreendedores.
1: Rodrigo Rodenberg comemora o anúncio da criação de uma comissão na Câmara para discutir o tema e diz que está confiante na aprovação da mudança. Na avaliação do deputado, a atualização do limite é necessária após anos sem reajuste no valor permitido para o MEI.
22: Isso será extremamente importante para dar segurança jurídica e para garantir que aquelas pessoas que batalham e batalham muito, utilizando de toda a sua capacidade de empreender, mas que são pequenos, que possam ali estar numa faixa de pagamento de imposto que seja correta, que não seja abusiva. Nós já estamos há muitos anos com esse limite de R$ 81.000 por ano e, portanto, nós precisamos atualizar esse limite.
13: Dal Barreto, do União da Bahia, apoia a lei complementar que ajusta as regras fiscais para viabilizar despesas com a ampliação da licença paternidade. A norma permite que os gastos com o benefício fiquem fora de uma das limitações previstas no arcabouço fiscal.
1: Dal Barreto avalia que a medida amplia a proteção aos pais, permitindo a licença paternidade de até 20 dias com pagamento durante o afastamento. O benefício dá maior participação nos cuidados com os filhos nos primeiros dias após o nascimento ou a adoção.
11: Votação.
13: A Câmara pode votar um projeto que reduz tempo de contribuição para a aposentadoria especial de diversas categorias. O repórter Antônio Vital tem os detalhes.
23: O plenário da Câmara pode votar projeto que reduz o tempo de contribuição para a aposentadoria especial de diversas categorias de trabalhadores expostos a riscos. A proposta já recebeu parecer favorável da Comissão de Previdência, Assistência Social, Infância, Adolescência e Família da Câmara. Nessa comissão, o texto apresentado pelo relator, deputado Pastor Eurico, do PSDB de Pernambuco, definiu o tempo de exposição a agentes nocivos que dá direito à aposentadoria especial de acordo com a profissão. Para trabalhadores que operam no interior de Minas, esse tempo de serviço passa a ser de 15 anos. Já para aeronautas, técnicos radiológicos e fiscais agropecuários expostos a agentes biológicos, o tempo é de 25 anos. Também ganham direito à aposentadoria especial depois de 25 anos de serviço, vigilantes patrimoniais, encarregados de transporte de valores, guardas municipais, fiscais do trânsito, trabalhadores que operam geradores e linhas de transmissão elétricas, bem como aqueles que transportam pacientes, órgãos e insumos hospitalares. O projeto ganhou regime de urgência, que permite que seja votado diretamente no plenário, sem passar pela análise das comissões permanentes da Câmara. O autor da proposta, deputado Alberto Fraga, do PL do Distrito Federal, explicou que diversas categorias perderam direito à aposentadoria especial com a reforma da Previdência em 2019. Ele pediu apoio do governo para aprovação da proposta.
24: O governo vai ter que entrar nessa negociação porque é um projeto que visa tirar algumas injustiças que foram cometidas. Não se admite que alguém que exerce a sua profissão com risco de vida, ele não tenha uma aposentadoria especial. Não se admite que aquele que exerce a sua profissão sofrendo os riscos de uma grave doença, ele não tenha o amparo do governo federal ou da nossa legislação.
23: O regime de urgência foi aprovado de maneira simbólica pelo plenário, com voto contrário apenas do Novo. Deputados da base do governo também defenderam urgência para análise da proposta, mesmo sem se comprometer em manter o texto original. Foi o que disse a deputada Jandira Fegali, do PCdoB do Rio de Janeiro.
2: Ele trata dos trabalhadores de transporte de valores, cujo risco é a vida, a integridade física, para além de outros agentes nocivos à vida e à saúde. Portanto, é muito importante que a gente consiga recuperar essa dificuldade desses trabalhadores que perderam a sua aposentadoria especial, que já tinham, e que perderam por conta da reforma da Previdência do ano de 2019. Com a reforma da Previdência, a situação deles piorou muito.
23: Ainda não há data para votação no plenário da Câmara do projeto que reduz o tempo de contribuição para a aposentadoria especial de diversas categorias de trabalhadores expostos a riscos. Da Rádio Câmara de Brasília, Antônio Vital.
4: Previdência.
5: Hilton Rocha, do MDB do Maranhão, apoia projeto que estabelece reajuste anual das aposentadorias acima de um salário mínimo, com base no Índice Nacional de Preços ao Consumidor. Ele argumenta que a medida preserva o poder de compra dos aposentados ao longo dos anos.
6: Para que você tenha uma ideia, hoje o teto da aposentadoria é R$ 8.475,55. Daqui a 5 anos, esse aposentado, ele vai estar recebendo 60% só do que ele recebe hoje. Ou seja, ele vai ter uma diminuição de quase 40%, ou mais de 40% do que ele recebe hoje. Então, para que não haja tanta perda do poder de compra, que nós estamos estabelecendo em lei que o Índice Nacional de Preço ao Consumidor, o INPC, seja adotado anualmente para o reajuste das aposentadorias.
8: Hildo Rocha garante que a proposta não compromete o equilíbrio da Previdência, uma vez que há mais contribuintes do que beneficiários. Ele acredita que o combate às fraudes e às aposentadorias irregulares também é fundamental para evitar prejuízos ao sistema previdenciário.
5: Eunício Oliveira, do MDB do Ceará, apoia a votação do projeto que regulamenta a aposentadoria especial para os agentes comunitários de saúde e de combate às endemias. Pelo texto, mulheres poderão se aposentar aos 50 anos e homens aos 52, desde que comprovem no mínimo 20 anos de atuação.
8: Eunício Oliveira explica que a votação é necessária para dar efetividade a um direito já previsto na Constituição, mas que ainda depende de lei complementar para valer. De acordo com o parlamentar, a medida faz justiça a profissionais que atuam na linha de frente da saúde pública.
5: Termina agora esta edição especial do Jornal Câmara dos Deputados, produzida e apresentada pela Rádio Câmara de Brasília, em parceria com a Rádio Câmara Salvador, integrante da Rede Câmara de Rádio.
8: Eu agradeço ao Samuel e a toda a equipe da Câmara de Vereadores de Salvador pelo excelente trabalho conjunto.
5: Obrigado à Câmara dos Deputados por esta oportunidade. Este programa teve trabalhos técnicos de Wellington Teles e apresentação de Samuel Barbosa e Márcio Aquiles Sardi. Boa noite.
8: Muito boa noite. O Jornal Câmara dos Deputados volta amanhã. Você fica agora com o Minuto do TCU.
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0: Boa noite, amigos ouvintes. Começando agora o programa Golden Night, apresentação Messias Rocha, levando para vocês sucessos nacionais e internacionais, o melhor da música.
1: Que jeito mesmo.
0: Sequência musical. Vamos ter nada mais, nada menos do que lindas canções como Deborah Blando, A Maçã, Kate Stever com You Babe It's Witch World, Dalton, Espelho d'Água, e Bryan Adams com a música Heaven. Então, essa é a nossa primeira sequência musical, amigo ouvinte, para você que curte o nosso programa Golden Night. Apresentação Messias Rocha. Então, vamos curtir agora sucesso, a primeira da noite, quando são exatamente 20 horas e 3 minutos.
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0: Bem, amigos ouvintes, estamos de volta com o nosso programa Gold Night, a apresentação Messias Rocha. Levando para vocês sucessos nacionais e internacionais, o melhor da música. Então você, amigo ouvinte que está curtindo o nosso programa, quer pedir aquela música especial, já liga para mim através do nosso telefone com o DDD 88 número 99917-1040. Bem, a minha amiga Bibi, ela que se encontra hoje lá em São Luís do Coru, isso mesmo, ela que é de Caucaia, mas está hoje em São Luís do Coru, curtindo o nosso programa junto com suas amigas, a Sandrinha e a Rayane. Então a gente manda um abraço especial para elas que estão curtindo o nosso programa e vamos atender o pedido musical. Ela que pede Solange Almeida, Por Que Você Não Volta. Então vamos curtir essa linda canção, amigos ouvintes, agora no nosso programa, quando são exatamente 20 horas e 22 minutos.
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0: Bem-vindos, ouvintes, e volta com o nosso programa Gold Night. Apresentação, Messias Rocha, levando para você sempre, sempre o melhor da noite. Então você não pode deixar de estar junto comigo de segunda a sexta, das 20 às 22 horas. Bem, hoje de aniversário temos nossa amiga Lúcia, né? Ela lá da rua São Pedro. Também temos o Raimundo Nonato Monte Boto, né? O Botão também está de aniversário hoje. Ele que mora na rua Luiz Tamatugo Furtado. Também, né, a dona Auxiliadora Monte Boto também, né? Também está de aniversário hoje, né? E também o Micael lá da Vila Esperança. Nosso amigo Pedro Castro Filho, lá do Oitizeiro, fotógrafo também de aniversário hoje. Henrique Xavier, lá do São José dos Doroteus. E o João Carlos, da Praça do Caial. Então, esses são os aniversariantes de hoje. E se você quer também participar do nosso clube de ouvinte, dos nossos aniversariantes da noite, é só você mandar aqui para a nossa emissora através do nosso telefone, que é o DDD 88, número 99917-1040. A sua data de nascimento, seu nome completo e o seu endereço. E a gente vai ter o maior prazer em estar lhe parabenizando no seu aniversário, tá bom? Então não deixe de participar aqui da programação da nossa querida Agreste FM. E por falar em programação, você que curte o nosso programa e quer viajar, vai passear fora, ou você que está passeando em Heriotaba, né, e gostou do programa, você pode curtir também na sua cidade ou na sua viagem. É só você se conectar através do aplicativo Radiosnet. Ele é leve, não ocupa muito espaço, e você procura a nossa emissora, a Agreste FM 98,7 de Heriotaba. 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Então vamos curtir mais sucesso? Um dos mais belos duetos romântico, Belo, com participação de Perla, a música Depois do Amor. Agora para vocês, quando são exatamente 20 horas e 45 minutos.
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